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3: 9 e 12.
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0: Eita, eu chegando mais uma vez com a graça de Deus. Bom dia você na cidade, um bom dia você pela zona rural, distritos, fazendas, currais, aonde você estiver, receba o nosso bom dia, que Deus te abençoe, que Deus ilumine os nossos caminhos, que Nossa Senhora de Aparecida assim nos proteja e nos abençoe. Começando mais um programa Amanhecer Sertanejo pela rádio Senhoró FM. E nesta comunicação está o Alberto Roberto, junto contigo até às 8 da manhã. Hoje é uma sexta-feira, hoje é 19 de junho de 2026. E ao meu lado está meu companheiro de trabalho inseparável, é.
1: Tu acha? Hã? Tu acha?
0: Nós somos inseparável.
1: É mesmo, Alberto? É meu.
0: Até um dia que eu partir, tu vai mais eu.
1: Ô, danadinho, tá doido, doido? Hã? Ô, danadinho, tá doido, doido?
0: Ou vai só chorar? Não, tem que ir mais eu. Eu vou levar você, nem que seja pelas ureias.
1: Abraço eu, tô brincando com tu, homem.
0: E vamos embora, começando mais um programa Amanhecer Sertanejo, 6 horas e 3 minutos. E vamos começando com mais primeiro na música. Essa música, eu gosto de colocar ela pra mandar um bom dia pra você. Que Deus te abençoe. Que Deus abençoe todos nós. Você na cidade, você pelas zonas rurais, você que nos escuta a longa distância, né? Que Deus abençoe cada um de nós, né? Que Nossa Senhora de Aparecida assim cubra com o seu manto azul. Se você não crê, não tem nenhum problema, né? Cada um com a sua fé, cada um com a sua religião, né? E o bom é você respeitar aquele que tem a sua própria religião. Não importa se é católico, é espírita, é evangélico. Respeite a religião de cada pessoa. Respeite o lado partidário de cada pessoa. Respeite o time de futebol que ele gosta. Então, tenha um bom dia.

0: menino, que música bonita. Alberto, perdi meu amor.
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3: Estou de volta, eu voltando de novo. Agora 6 horas e 11 minutos. 6 horas e 11 minutos. Chitãozinho Chororó cantou pra nós um bom dia. Também veio o Zezé de Camargo e Luciano. Essa é pra matar a saudade, né? É, me leva pra casa, né? Pra você que perdeu alguém, vá, corra atrás, vá buscar, viu?
4: É meu.
3: É. Porque às vezes você tem alguém na sua vida, você perde, depois fica se lamentando, mas você não deu valor para aquela pessoa que ela merecia, né? Depois que perde, aí quer correr atrás, aí fica tarde demais.
4: É meu, momento. É meu.
3: É. Cuide de quem você gosta, cuide de quem está do seu lado. Muitas vezes você tem alguém do seu lado e pouco dá atenção, né? Pouco liga, aí quando perde, vem aí os lamentos, né? Cuide de quem você gosta.
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3: Eita, eu de volta, eu voltando de novo, agora 6:16. Vou mandando um bom dia aqui para a comunidade da Barriguda, né? Alô, Barriguda, eu tenho sempre frisado, eu vou recapitular. Você que mora na Barriguda, conhece Nenê de Zoe? Diga a Nenê de Zoe, diga, olha Nenê de Zoe, eu escuto o programa de Alberto, manda ele mandar um alô para mim. E eu vou ter esse privilégio, né? Eu não sabia que Nenê de Zoe curtiu o meu programa, né? Ele foi lá na minha lojinha e disse, olha Alberto, eu não perco teu programa, né? Tem uma caixa de som pendurada lá no pé de caju, né? E, é.
0: Quem disse?
3: Nenê Zoe. Diz que amarrou uma caixa de uma caixa com fone lá com quase 250 quilos.
0: É mesmo, Alberto?
3: Mandar um bom dia também para o Saúba, mandar um bom dia aqui também para o João Guri, né? O João Guri tá ouvindo também o nosso programa, vou mandar essa música para ele também, né? Alô, Lenezuê, prepara a enxada aí que João Guri disse que amanhã tá chegando por aí, logo cedo, viu?
0: É meu, momento, é meu.
3: Aquela enxada pequenininha, de 1.250 libras, viu? Prepara, tá chegando. Ele veio de São Paulo, tá de férias, mas disse que não gosta de estar parado, não gosta de estar se movendo, trabalhando.
0: É meu, momento, é meu.
3: É. Alô, Lenezuê, um abraço, obrigado pela sintonia. Manda essa música aí para o Lenezuê, que ele está ligadinho no programa de nós. Para o Saúba também, vamos mandar essa música para o João Guri, né? Ele gosta sempre de ouvir a música do nosso roteiro. Sorte aí, meu filho, sorte.

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3: Estou de volta, eu voltando de novo, agora 6 horas e 27 minutos. Vimos aí com a música do Daniel, né? Pai, o nome dessa música, meu pai, né? Essa música eu vou mandar de presente também para minha amiga Coca, né? Também o Iracelmo, que Deus abençoe vocês. Obrigado por estar nos escutando ali na Avenida Jura de Brito, né? Obrigado, Deus ilumina o caminho de vocês lá. Vimos aí também com Mato Grosso e Matia, Estrada Sem Saída. 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Mandar um bom dia aqui pra Dona Ivaneide, ao seu Zezinho, ao Carlos Alberto, ao José Matheus, à Larissa. Obrigado por estar nos ouvindo. Olha, que Deus abençoe vocês. Mandar um bom dia aqui também para um ouvinte nosso, né, que não perde o programa de nós. É a nossa amiga Fran, né? Alô, Fran, bom dia, né? Também o Donca, né? É um Donca. É Donca.
4: É meu pai.
3: Hã?
4: É meu pai.
3: Ele disse que tem um serviço para você lá na fazenda dele, lá em Papagaio.
4: É meu momento. É meu.
3: É.
5: Quem disse?
3: Sabe dirigir ou não? Sabe dirigir?
5: Tu acha?
3: Ele disse que tem um trator lá para você dirigir e arar a terra. De 3 horas da manhã até 6 horas da noite, sem intervalo para almoçar, viu?
5: Não vai não! Ele não vai não!
3: Tá pensando que aqui é que é moleza? Fica só sentado, olhando para mim, admirando minha beleza.
5: Ô, oh, coisa feia danada!
3: Deixa de onda. Ele falou comigo, disse que vai levar você para trabalhar lá na fazenda dele.
4: É meu momento, é meu.
3: É, dirigiu um trator lá, Araté. Viu? Coloca aí mais música. Agora 6:31 e vamos embora. Barreirito vem cantando pra nós, devolva...

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10: Estou de volta, eu voltando de novo, agora 6 horas e 38 minutos, vamos mandando um bom dia aqui, pessoal, na Malhada da Pedra, né? Na Malhada da Pedra tem a nossa amiga Assunção, tem o Nildo, né? Tem lá o Bar do Amor, né? É, o Bar do Amor, tem o nosso amigo Antônio Lautero, né? O Antônio Lautero também tá ligadinho no nosso programa, mandou aí uma música pra ele. O Antônio Lautero, toda vez que vai lá na lojinha, lembra logo de você.
11: É meu, Roberto. É meu.
10: Você sabe por que é ou não?
11: É meu pai.
10: Hã?
11: É meu pai.
10: Rapaz, tu deixa da tua liberdade. Peça desculpa a ele, vá. Peça desculpa rapidinho.
12: Oi, papai. A peça, papai.
10: Todas as manhãs ele liga o rádio para escutar nós. Eu quero agradecer a todos vocês aí no Sítio Malhada da Pedra, né? Eu solicito desculpas porque eu não sei aí o nome de todo mundo. Só conheço o Nildo, né? Que por nome, Assunção, a seu Antônio Altero, né? Que foi lá na minha loja. Ele disse, olha, Alberto, eu não perco seu programa, eu escuto todos os dias, né? Isso é muito bom para mim, tá certo? Obrigado pela sintonia e manda aí uma música para ele. C 6 horas e 39 minutos.

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3: Estou de volta, eu voltando de novo, agora 6 horas e 47 minutos. Léo Canhoto e Robertinho cantou para nós a viagem, né? Também veio aí Joaquim e Manuel, cantou para nós o Som de Cristal, e nós vamos um apoio cultural e eu volto rapidinho.
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5: Estou de volta, eu voltando de novo. Agora são precisamente 6:51. Vamos mandando um bom dia aqui, meu secretário, para o nosso amigo Djalma, né? Conheço ele popularmente, Djalma da Veraneides, né? É, o Djalma hoje trabalha na prefeitura, com seu parceiro de trabalho, cuidando aí da iluminação, tanto das praças da cidade, como pelas zonas rurais, nos colégios, né? Todo canto ele está fazendo o seu trabalho.
6: É mesmo, Alberto? É meu.
5: É.
6: É meu pai.
5: Ele disse que tá muito chateado com você.
6: Quem disse?
5: Hã?
6: Quem disse?
5: Djalma. Porque ele disse a mim ontem, conversou comigo ontem, disse que ouviu você falando, você, né? Que você parece que é que nem baralho.
6: Tu acha?
5: Hã? Ele disse, ó, eu ouvi você falando lá do Donca, lá de Papagaio. Você disse o que ontem? Eu falei no nome de Donca aqui, lá do distrito de Papagaio. Você disse o que?
6: É meu pai.
5: Pronto, ele ficou chateado, porque disse que ele quer ser seu pai.
6: É meu, Alberto, é meu.
5: É, pra deixar toda a herança que ele tem pra você.
6: Quem disse?
5: Djalma.
6: É meu, Alberto, é meu.
5: Coloca aí uma música aí para o meu amigo Djalma, ele está ali no seu escritório, ao lado do Colégio de Vilma, curtindo o nosso programa. Obrigado, Djalma, que Deus te abençoe e tenha um bom trabalho você e também o rapaz que trabalha aí com você. Não sei aqui o nome dele, sabe o nome do rapaz que trabalha com ele, não?
6: Quem disse?
5: Depois você pergunta a ele, viu como é o nome do rapaz que ele trabalha

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0: estou de volta, né? Tá garoando na nossa cidade, lá, e curtindo uma música dessa, pronto, aí dá vontade de chorar. Teodoro e Sampaio cantou pra nós. Prisão de Papel. Também vem aí Milionário e José Rico, Opinião. Agora são 7 horas pontualmente na minha querida, amada cidade de San Aron. Agora eu vou aos apoios cultural, né, que se faz assim necessário. 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Obrigado pela sintonia. 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E agora vamos tocando mais uma música. Essa música é para nossa amiga Lúcia Porto, né? Sempre ela pede aqui uma música do nosso roteiro para oferecer o Eduardo Nascimento, lá na Grande São Paulo, né? É, o Eduardo Nascimento. É, obrigado aí a Lúcia Porto, lá da cidade de Arco Verde. Eu tenho sempre recapitulado isso aqui. Se eu estiver equivocado, me perdoe. Mas dizem, né, os grandes intelectuais, que Arco Verde é a porteira para o sertão pernambucano.
1: Quem disse?
0: Hã?
1: Quem disse?
0: Um cara inteligente assim que nem eu.
2: É mesmo, Beto? É mesmo.
0: Sabe quantos quilos de inteligência eu tenho? A metade de uma grama.
1: Não, Beto, eu tô brincando com tu, homem.
0: Manda aí a música pra Lúcia Porto, ela oferece, ela diz assim: bom dia, Alberto Roberto, manda aí uma música pra o meu grande amor lá na Grande São Paulo, Eduardo Nascimento. Vem João Paulo e Daniel, Eu Me Amarrei. 7 horas e 6 minutos, 7 horas e 6 minutos.

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0: Estou de volta agora às 7 horas e mais 14 minutos. Quem escuta o nosso programa também está mandando um abraço para você. É meu amigo Elzilvan, né? Não conheço ele pessoalmente, mas é uma figura extra, gente boa demais, hein? Ele é lá de Cajueiro, né? Ele é lá de Cajueiro, lá, mandou um abraço para você.
1: É meu, Alberto. É meu.
0: Hein? Mandou um abraço para você, o Elzilvan.
1: É meu, Alberto. É meu.
0: Ele está dizendo assim: bom dia, Alberto Roberto. Manda um abraço aí para o seu secretário. Tu conhece ele ainda não, né? Conhece ele?
1: É meu pai.
0: Hein?
1: É meu pai.
0: Manda um abraço para ele.
2: Oi, papai. A peça, papai.
0: Deixa de onde, eu não conheço ele não, viu?
1: É meu, Alberto. É meu.
0: Mas é uma figura extra. Ele disse que quando vim em Ceará, vem conhecer você. Viu?
3: Quem disse?
0: Hein?
3: Quem disse?
0: O Elzilvan. Ele está lá na Grande São Paulo, na Avenida Paulista, curtindo o programa de nós. Manda, seleciona uma música aí. Conhece as músicas que ele gosta ou não?
3: Tu acha?
0: Hein?
3: Tu acha?
0: Manda aí uma música pra ele que ele tá escutando nós lá na Avenida Paulista, lá na Grande São Paulo. Manda aí uma música pra ele. 7 horas e 15 minutos.

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3: Estou de volta, eu voltando de novo. Agora são 7 horas e 24 minutos, 7 horas e 23 minutos, né? Melhor falando, né? Hoje está garoando, né? Começou a garoar aqui na nossa cidade. Então vamos um apoio cultural e eu volto já.
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3: Estou de volta, né? Agora são 7 horas e 27 minutos. Vamos atender o nosso amigo Expedito Araújo, né? Ele tá ligadinho no nosso programa lá na Barão de Buíque, pedindo uma música para oferecer ao José Cícero lá em Marília, ao Adelmo lá em Sapopemba, a Cristina em Sergipe, também ao Nenê Zuê, ao Carlito Machante, né? E ao João Guri, ao Geraldinho, ao Célio Ronaldo e demais ouvintes da nossa programação. E vamos de música!

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3: Eita, eu de volta, agora viemos aí com a música do Rio Negro e Solimões, de São Paulo a Belém. Também vem aí a música Gustavo Lima, Eu Vou Pra Igreja. 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E agora sim, vamos tocando mais música, né? Vamos tocando aqui mais música, né? Para você que está me ouvindo, obrigado pela sua sintonia, né? E vamos mandando um bom dia aqui para o nosso amigo Guto, né? Presidente da Câmara de Vereadores, né? Nosso amigo Guto, que é um apoiador da nossa cultura. A Maria Zilda Batista, também ao Nego de Henrique, né? Que sempre distribuindo aí IP. IP é uma árvore muito bonita, né? IP. Procure falar com meu amigo Nego de Henrique, ele mora aqui na rua Major Sátiro, de frente com a rádio Sanarão FM. E também mandando um bom dia aqui para o Fernandinho Fernandes, né? É uma grande liderança de Ceará. E vamos tocando mais música, né? Para você que está aí sintonizado, brigadão pela sintonia. Agora eu venho com Flávio Moreno, enfermeira, 7:38.

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8: Eita, eu de volta, eu voltando de novo. Agora são 7 horas e 44 minutos. Mandar um bom dia aqui para o nosso amigo Danilo, né? Danilo Som. 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E vamos tocando mais música, você ouvindo a Rádio Sanharó FM, nesta comunicação, Alberto Roberto.
7: Ô, coisa fia danada!
8: Epa. Eu vou mandar essa música aqui pra minha esposa Edivânia, né? A Edivânia que tá ligada aí também no nosso programa. Ontem eu fiz ela chorar.
7: É meu momento, é meu.
8: É, eu fiz ela chorar ontem.
7: É meu momento, é meu.
8: Eu disse pra ela assim: olha, você, nem as estrelas, nem o céu, nem a lua, nem o horizonte é mais bonita do que você.
7: Quem disse?
8: Eu. E essa música eu vou mandar de presente para ela. Na minha vida eu tenho muitas coisas importantes. Deus, meus filhos, a minha vida que é importante. E também do meu lado, fazendo minha companhia, a minha esposa, que para mim é muito mais valiosa do que um avião carregado de ouro em pó.

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2: Eita, Leandro Leonardo cantou pra nós, eu juro! Também vem aí a Luana Magalhães, tão chorando não. E a última eu vou deixar de presente pra seu Armandinho Soares, né, que tá ligadinho também no nosso programa, a Cleci Neto, ao senhor Tata, seu Afrânio, o Vitor, né, a dona Linda ali na rua Napoleão de Guimarães, né, a seu Flávio de Dona Beta, obrigado, né, pela sintonia aí, vamos embora que não dá mais tempo, deixa a última aí do milionário José Rico, Estrada da Vida.

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2: 7:59.
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1: Ei, você que está sofrendo. Sim, você que perdeu alguém. 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

0: e amigas, ouvintes dessa emissora e do programa Uma Luz em Seu Caminho, carinhosamente, bom dia. Bom dia a você que mora na cidade. Bom dia a você que mora na zona rural ou em qualquer municípios vizinhos onde penetra as ondas sonoras dessa emissora. É com as graças de Deus e a luz do Divino Espírito Santo que mais uma vez passamos a apresentar o programa Uma Luz em Seu Caminho.
1: O mundo pode até.
0: O programa Uma Luz em Seu Caminho, para você que não conhece ainda, o nosso programa é um programa espírita e aconselhativo, que tem o nosso objetivo de levar aos menos favorecidos pela sorte uma solução para os seus problemas. E quem é, meu amigo, que não tem problemas na sua vida? Pois fiquem todos sabendo que para todo problema existe uma solução, assim como toda doença tem cura. Toda doença é curável. É bastante que você procure o lugar certo e também a pessoa certa. A pessoa capacitada que Deus deixou em cima da terra para resolver esse tipo de problemas. E graças a Deus, meus amigos e minhas amigas, já tem mais de 20 anos que eu venho trabalhando nessa área espiritual. Com meus 10 anos de idade, eu já desvendava valiosos mistérios da vida humana. E graças a Deus, dentro do Espiritismo, eu tenho meus conhecimentos profundos. Por incrível que pareça, até hoje em meus trabalhos, eu nunca perdi uma cura sequer. E com você, meu amigo, e com você, minha amiga, nada será diferente. É bastante você me procurar e eu te garanto que abaixo de Deus vou resolver os seus problemas em dias contados.
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0: E atenção, você que mandou a sua carta para o nosso programa, preste bastante atenção que a carta do programa de hoje, ela poderá ser a sua. Hoje, aqui, quem nos escreve na sua carta, ela colocou o pseudônimo de Andorinha Solitária. A Andorinha Solitária, na sua carta, ela diz assim: escuto o seu programa todos os dias e hoje resolvi lhe escrever para tirar uma dúvida que tenho na minha cabeça. Vivo com uma pessoa há quase 10 anos. Casamos escondido por conta de pessoas da família que não queria a nossa união. Olha, mestre, o nosso casamento foi um pouco
4: difícil. Antes, nós tínhamos uma boa vivência. Hoje em dia, estamos mais brigando do que vivendo bem. Já tentei construir uma família com meu marido, mas infelizmente, até hoje, Deus não deu ainda esse privilégio. Tenho duas filhas, mas é de outro relacionamento que tive com meu marido, que vivo hoje. Nós vem tentando conseguir um filho, mas até hoje não deu certo. Por isso, estou lhe escrevendo para o Senhor me tirar umas dúvidas. Será que tem algum problema comigo ou com ele? Ou será que a ex-mulher dele fez alguma coisa para que não possamos gerar um filho? Aguardo a resposta da minha carta. Assina Andorinha Solitária. Vai aqui o meu bom dia para essa mulher que se identificou como Andorinha Solitária. Gente, olha, em primeiro lugar, eu peço desculpa às vezes nos erros de leitura, né? Infelizmente não tive tempo para estudar, já avisei algumas vezes. Tenho dificuldades para ler porque meu tempo não deu para estudar. Comecei a trabalhar muito novo no espiritismo e me dediquei mais ao espiritismo do que aos estudos. E a resposta da sua carta, minha filha, meus orixás me mostrou que realmente tem coisa feita sim, mas não foi a ex-mulher dele não, minha filha. Me desculpe, talvez vai doer muito em você, mas a verdade tem que ser dita. É a sua própria mãe, minha filha, que não quer que vocês construam uma família. Você, na sua carta, não mandou me dizer, só falou que tinha gente que não queria o casamento, mas meus orixás me mostrou que a sua mãe era a primeira. E como a sua mãe não queria, começou botando na cabeça de mais pessoas da sua família para ser contra esse casamento. Por exemplo, irmãs suas, né? E, enfim. E nisso, minha filha, ela mesma foi quem mandou fazer sujeira, viu? Para você não conseguir engravidar. Você não tem problema nenhum. Meus orixás me mostrou que seu útero, seu ovário tão limpos. O seu marido não tem problema nenhum, porque ele também tem filhos de outro relacionamento. Você não me falou, mas meus orixás me mostrou. Então é isso que está acontecendo, minha filha. A sua própria mãe, converse com ela. Se você quiser desmanchar, você pode vir até o meu consultório que a gente desmancha e você constrói uma família. Se você quiser conversar com ela e pedir para ela mesmo mandar desmanchar, porque ela foi quem mandou fazer, o certo é ela mandar desmanchar, porque ela é a culpada de tudo. Então, minha filha, tá aí a resposta da sua carta. Se de algo mais necessitar, disponha desse amigo de hoje e de sempre, esse médium evidente que aqui vos fala. Olha, meus amigos e minhas amigas, é como eu sempre falo, ao você mandar sua carta para o nosso programa, analise primeiro e observe se você vai querer ouvir a verdade ou não. Muitas vezes a verdade dói, mas tem que ser dita. No caso dessa moça, com certeza está doendo, porque ela jamais iria imaginar que seria a própria mãe dela que estaria fazendo isso. Mas é como eu sempre digo, a verdade dói, mas doa em quem doer. O meu dever é desvendar o mistério. Então, tá aí mais um mistério desvendado, tá aí mais uma resposta dada, tá aí mais uma máscara que se cai no chão. Então, como eu sempre digo, ao mandar a sua carta ou ao me procurar, tem que estar disposto para ouvir a verdade.
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0: Lembrando ainda que você pode também participar do nosso programa através de cartas. Em sua carta você coloca o seu nome de batismo completo. Coloque também a data do seu nascimento e o drama da sua vida. Se você não quer o seu nome divulgado no rádio, você envia um pseudônimo qualquer. O nome de um pássaro, de um perfume, de uma flor ou de um carro. Enfim, qualquer nome. O importante é você saber que é a sua cartinha que está sendo respostada. A sua cartinha você entrega diretamente na portaria dessa emissora ou em nosso endereço de concentração espiritual.
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0: Olha, meus amigos e minhas amigas, o nome Mestre Justino de Ogum é um nome que, graças a Deus, é conhecido no Brasil inteiro por ter um trabalho sério, por ter um trabalho honesto, por ter um trabalho aprovado. Quem aprova os meus trabalhos não sou eu, é as pessoas que me procuram. Graças a Deus, todos os dias, em meus consultórios espirituais, aonde quer que eu esteja, inúmeras pessoas me procuram. Pessoas que chegam tristes e desanimadas. Quando saem, saem alegres e satisfeitas, porque viu que encontrou a pessoa certa para cuidar do seu problema. Eu nasci e me criei dentro do Espiritismo. Com meus 10 anos de idade, eu já desvendava valiosos mistérios da vida humana. Sou filho de Umbanda, nasci nos berços da Umbanda. Tenho o dom, o poder e a sabedoria de colocar a mão no subconsciente de qualquer ser humano e dizer o que se passa na vida de qualquer pessoa em cima da terra. Para adquirir esse dom, eu nunca precisei entrar em nenhuma faculdade. Para curar doenças, eu nunca precisei estudar medicina. Foi Deus quem me deu esse dom para que eu possa ajudar a quem precisa em cima da terra.
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0: Portanto, se você é uma pessoa que anda triste na sua vida, tudo que você vai fazer dá errado. Seu tipo de comércio não vai para frente. Cada dia que passa, o futuro que você vê é fechar as portas do seu estabelecimento comercial. Você trabalha demais, seu dinheiro não rende. Dá um passo para frente e 4, 5 passos para trás. Olha, meu amigo e minha amiga, de repente algo misterioso pode estar acontecendo em sua vida e você não sabe. Você não tem o conhecimento. De repente você pode estar sofrendo com algum tipo de inveja, com algum olho grande, ou até mesmo alguma demanda espiritual e você não sabe de nada. Eu quero te dizer que é bastante você me procurar. E eu te garanto que abaixo de Deus, eu vou resolver o seu problema em dias contados.
3: Não sofra mais por amor, com separação e fim de namoro. Brigas e intrigas. Ele ou ela te trocou por outra pessoa. 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Inimigos estão tirando a sua paz. 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
7: Mestre Justino de Ogum.
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0: E se você é uma pessoa que ama e não é correspondido? Você que ama e não é amado ou amada? Você que o seu casamento está fracassado? Cada dia que passa, o futuro que você vê é a separação. Em sua casa não tem alegria. No seu lar não tem paz. Enfim, você pode até mesmo estar separado da esposa ou separada do marido. A pessoa amada, ela pode morar em qualquer canto do Brasil e do mundo. Eu só preciso que você me traga o nome dessa pessoa completo, a data do nascimento, ou que seja uma foto, ou até mesmo uma peça de roupa. E eu te garanto que abaixo de Deus, eu vou fazer a união do casal em dias contados. Porque graças a Deus, Deus me deu esse dom maravilhoso, o poder e a sabedoria para fazer a união de qualquer casal em cima da terra.
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3: Tá sofrendo com problemas de saúde? 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
0: E se você é uma pessoa que sofre com algum tipo de doença crônica? Você que já procurou a medicina. A medicina nada pôde fazer para resolver o seu problema. Você que já fez vários tipos de exames, seus exames não mostram nada. Você toma vários tipos de remédios e é mesmo que está tomando água. Tua casa muitas vezes ela parece mais uma farmácia do que mesmo a própria casa. De tanto remédio que você toma e nunca você encontra a cura para a tua doença. Eu quero te dizer, meu amigo e minha amiga, que de repente essa tua doença pode não ser para a medicina. Para isso Deus deixou as pessoas entendidas para que possa curar esse tipo de doença. E seja lá qual for o teu problema, seja lá qual for a tua doença, Deus me deu o dom, Deus me deu o poder e a sabedoria para curar qualquer tipo de doença crônica que existir em cima da terra. Venha de corpo, alma e coração aberto, tendo a certeza que você vai estar diante de um verdadeiro médium e vidente espiritual, esse que aqui vos fala, o Mestre Justino de Ogum.
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0: é uma pessoa que bebe e que não se domina. Ou que tem alguém na tua casa, na tua família, que quando esse alguém bebe te faz passar vergonha. Chega em casa quebrando tudo. Bate na esposa, bate nos filhos, não reconhece pai, não reconhece mãe. No dia seguinte não sabe o que aconteceu, não sabe quem quebrou os objetos dentro de casa. Enfim, não se lembra de nada do que fez. Eu quero dizer que essa pessoa, ela pode morar em qualquer canto do Brasil e do mundo. Eu só preciso que me traga o nome dessa pessoa completo, com a data do nascimento, ou que seja uma foto, ou até mesmo uma peça de roupa, e eu te garanto que abaixo de Deus, enquanto vida essa pessoa tiver, nunca mais ela levará um copo de bebida para a boca para tomar. Porque eu faço enjoar até mesmo porta e calçada de bar. E por mais velho que seja o vício da embriaguez, para mim não tem problema nenhum. Porque foi Deus que me deu o poder. Foi Deus que me deu a sabedoria para fazer qualquer ser humano em cima da terra enjoar a bebida, odiar a bebida igualmente o demônio odeia a cruz. Me procure que eu te garanto que abaixo de Deus você não vai se arrepender.
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0: E você, mulher, que tem problemas de inflamações, cisto no ovário, mioma, cisto na mama. Você que tem vontade de construir uma família e não consegue engravidar. Chegou o momento de sair deste sofrimento. Pode se dirigir até meu consultório espiritual, que eu tenho garrafadas para tratar desse tipo de inflamações, e em pouco tempo você estará com uma criança no seu ventre. E você, homem ou senhor de idade, enfim, se você é uma daquela pessoa que quando se deita na cama já vira logo as costas para a mulher, você que não é mais homem para nada, não dá mais conta do recado, você pode me procurar, se dirigir ao meu consultório espiritual, que eu tenho as garrafadas prontas, que vai te deixar tirando fogo em barra de gelo. Venham, me procurem, tragam as suas dúvidas, tragam os seus problemas e tenha certeza absoluta que você vai estar diante de um verdadeiro médium e vidente espiritual, esse que aqui vos fala, o Mestre Justino de Ogum.
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0: Atenção, você que não preparou ainda o seu copo com água, eu te convido nesse momento para pegar um simples copo com água, coloque diante do seu rádio, do seu aparelho de som, que é momento de levarmos o nosso pensamento a Deus e juntos rezemos. Chagas abertas, coração sangrando de tanto amor e bondade, que o sangue do nosso Senhor Jesus Cristo no meu corpo se derrame, para que hoje e sempre eu ande bem vestido, ande bem calçado, ande bem armado com as armas de São Jorge, para que meus inimigos, vivos, visíveis ou invisíveis, tendo pés não me alcancem, tendo mãos não me toquem, tendo olhos não me enxerguem, e nem com o pensamento possa fazer mal algum contra a minha pessoa, e todo aqueles que tentar fazer o mal contra a minha pessoa ficará debaixo do meu pé esquerdo, assim como ficou o dragão embaixo das patas do cavalo guerreiro de São Jorge. Amém. Você que participou comigo dessa oração, se você sente alguma inflamação por dentro, problemas de gastrite, qualquer problema por dentro, tenha fé em Deus primeiramente, tome uns 3 goles dessa água. E tenha fé em Deus que a tua doença há de ser curada. Quem vai te curar não é oração, muito menos a água. É a fé que você tem em Deus. Se você sente enfermidades por fora, você lave a região afetada. Em seguida, você agoa os 4 cantos da sua casa, que servirá para espantar qualquer tipo de demanda espiritual.
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0: E finalizamos por aqui o nosso programa de hoje. Voltamos a se encontrar no próximo programa, se assim o nosso bom Pai nos permitir. Tchau, fiquem todos com Deus e até a próxima, se Deus quiser.
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6: Sexta-feira, 19 de junho de 2026, está entrando no ar mais uma edição do Café com Notícias. Eu sou Kleber Salles e a partir de agora você vai ficar muito bem informado. As últimas notícias, os últimos destaques do Brasil e do mundo, você vai ouvir agora no nosso Café com Notícias. Vamos para o primeiro bloco de reportagens desta manhã.
7: Aposentados e pensionistas têm até sábado para contestar descontos de associações feitos sem autorização nos benefícios do INSS. O pedido pode ser registrado pelo aplicativo Meu INSS ou nas agências dos Correios. Quem identificar cobranças indevidas precisa fazer a contestação, etapa obrigatória para aderir ao acordo administrativo de devolução oferecido pelo governo federal. Até agora, mais de 4 milhões e 700 mil beneficiários já receberam ressarcimentos, que somam mais de 3 bilhões e 200 milhões de reais em todo o país. Depois que a contestação for aceita, o segurado poderá formalizar a adesão ao acordo. A partir daí, o valor corrigido é depositado diretamente na conta em até 3 dias úteis. Mesmo após o fim do prazo, ainda será possível aderir ao acordo, mas atenção, quem não contestar dentro do período não poderá participar do ressarcimento. Para ter direito à devolução de valores descontados entre março de 2020 e março de 2025, é preciso seguir alguns passos. Primeiro, verificar se houve desconto irregular pelo meu INSS pelo telefone 135 ou nos Correios. Em seguida, registrar a contestação informando a cobrança não autorizada. Depois é necessário aguardar a análise. A entidade responsável tem até 15 dias para responder. Se a entidade não responder ou apresentar documentação irregular, como assinatura falsa, o sistema libera a opção para adesão ao acordo. Esse procedimento só pode ser feito pelo meu INSS ou nos Correios. Para públicos específicos, como indígenas, comunidades quilombolas e idosos com mais de 80 anos, o ressarcimento é automático, sem necessidade de solicitação. E um alerta importante, o INSS não envia links nem mensagens pedindo dados pessoais. O Instituto também não cobra taxas nem utiliza intermediários. Toda comunicação oficial acontece apenas pelo meu INSS, pelo site gov.br, pelo telefone 135 e nas agências dos Correios. Da Rádio Nacional no Rio de Janeiro, Tatiana Alves.
8: Em vez de focar em diagnósticos, características ou limitações, por que não falar sobre respeito e acolhimento às pessoas com autismo? É justamente o que propõe o Dia do Orgulho Autista, celebrado neste 18 de junho. Mas para falar disso, é preciso entender o conceito de neurodiversidade. A ideia de que o nosso cérebro pode funcionar de muitas formas diferentes e que isso não é doença, não precisa de cura, é natural. Para quem faz parte do espectro autista ou quem acolhe filhos nessa situação, a data é uma oportunidade de ensinar que existem muitas formas de perceber e vivenciar o mundo. É o que pensa a moradora de Brasília, Aline Cana Verde, mãe do pequeno Enzo, de 6 anos, do espectro autista.
9: O autismo não precisa ser visto como algo a ser corrigido, mas como uma forma diferente de existir e perceber o mundo. Vejo diariamente quanto a inclusão, o respeito e a compreensão fazem diferença na vida das nossas famílias. A celebração da neurodiversidade é importante, porque ela mostra que cada pessoa tem seu jeito de aprender, seu jeito de se comunicar, seu jeito de se desenvolver. O que o mundo precisa fazer é acolher mais e julgar menos. Mais do que conscientização, precisamos de inclusão na prática, acessibilidade e combate ao preconceito.
8: A fala de Aline reforça uma demanda frequente. Mais que conscientização, é preciso de inclusão na prática. Um exemplo disso está nas escolas. Nessas datas, é comum fixar em cartazes com colagens de conscientização e laços coloridos que simbolizam o autismo. Mas, na prática, o estudante autista participa das aulas no cantinho da sala, pintando desenhos, sem uma atividade adaptada, o que é um direito previsto em lei. Inclusão é a palavra-chave também para Ana Aguiar, que é médica psiquiatra e foi diagnosticada com autismo já na fase adulta. Quando fala do Dia do Orgulho Autista, Ana se emociona e destaca que pessoas do espectro têm potencialidades, mas também direito a ferramentas de inclusão.
10: O autismo é uma deficiência que você faz necessária algumas adaptações para que possamos exercer as nossas funções sem entrarmos em exaustão. Nós somos plenamente capazes, desde que tenhamos em nossas mãos as ferramentas corretas para funcionarmos. Esse é o orgulho que eu carrego. Eu consegui encontrar ferramentas. Quando as ferramentas são dadas a qualquer autista, você vê a diferença.
8: Um mundo que processa estímulos, sons e cores de um jeito único, mas que na maioria das vezes não tem cara nem gestos estereotipados. Em muitos casos, para identificação, é comum o uso do colorido cordão autista. Também existe o colar de girassol, usado por pessoas que têm deficiências ocultas ou invisíveis, como o TEA. O cordão foi criado pela organização Hidden Disability Sunflower, cuja diretora para a América Latina, Flávia Calafange, comenta o uso do acessório pela própria filha e o quanto isso pode ajudar milhares de famílias.
11: Foi tanto o impacto que o cordão de girassol causou na vida dela que na primeira semana ela não queria tirar o cordão nem para dormir. As pessoas que reclamavam que ela era agitada começaram a perguntar o nome dela, para onde que ela ia viajar. O mundo para ela realmente mudou. Ele pode ser muito libertador para as famílias que têm medo de sair com seus filhos, né? Ou para pessoas que têm medo de sair sozinha de casa. Se você está com ele, você vai receber empatia, respeito, solidariedade e paciência. O cordão pode tirar do isolamento social muitas famílias.
8: Ouvir cada um desses relatos pode ajudar a entender que o mundo não precisa e nem deve ser exaustivo para as famílias de pessoas com autismo. É entender que o orgulho autista combate o estigma, os estereótipos e foge de espaços limitados, sem escuta, sem acolhimento e sem inclusão. O mundo que o orgulho autista espera e do qual tem direito é onde todas as formas de existir sejam respeitadas. Com produção de Bel Pereira, da Rádio Nacional em Brasília, Sayonara Moreno.
12: Uma das seleções que tem chamado a atenção nessa Copa do Mundo é a República Democrática do Congo. O país volta a disputar o Mundial após 52 anos de ausência e ainda traz lembranças doloridas do período da ditadura. Por isso, seu retorno foi tratado como uma das grandes histórias humanas do torneio. A República Democrática do Congo ainda se chamava Zaire quando participou de sua primeira Copa em 1974, disputada na Alemanha Ocidental. Na época, o país vivia uma das ditaduras mais brutais da África. O ditador Mobutu Seko usava o futebol como ferramenta de propaganda política para promover o nacionalismo e seu regime. Para motivar os jogadores a se classificarem para o torneio, Mobutu prometeu carros, casas e grandes prêmios financeiros. Logo no primeiro jogo, o então Zaire perdeu para a Escócia por 2-0. Na partida seguinte, sofreu uma das maiores goleadas da história das Copas, perdendo por 9-0 para a antiga Iugoslávia. Antes do último jogo da fase de grupos contra o Brasil, os jogadores descobriram que não iam receber os prêmios prometidos pelo regime. Revoltados, ameaçaram não entrar em campo. Foi então que veio o ultimato. O ditador Mobutu Seko ameaçou os jogadores e suas famílias de morte, obrigando-os a jogar e avisando que, se perdessem por mais de 3 gols, não voltariam para casa vivos. A ameaça foi repassada à seleção africana por militares que estavam na Alemanha para acompanhar o desempenho da equipe. Os congoleses entraram em campo aterrorizados. Aos 33 minutos do segundo tempo, o Brasil já tinha marcado 3 gols. Mas um decretaria a sentença de morte. Foi quando foi marcada uma falta para a seleção brasileira. Enquanto o Rivelino se preparava para cobrar, o zagueiro Muepo Ilunga correu para fora da barreira e chutou a bola antes da cobrança. O juiz romeno Nicolai Rainea interrompeu a partida e deu cartão amarelo ao jogador. Por muito tempo, a imprensa e o público zombaram desse lance, afirmando que Ilunga fez a manobra por desconhecer regras básicas ou por falta de disciplina. Somente anos depois, historiadores e o próprio zagueiro revelaram que a atitude foi tomada para salvar sua própria vida e a de seus companheiros de time. Com o fim da ditadura de Mobutu, na década de 90, o país adotou o nome de República Democrática do Congo. Agora a seleção congolesa pode jogar com a tranquilidade de não ser oprimida por um regime brutal. Os africanos marcaram seu primeiro gol em Copas do Mundo nessa quarta-feira, dia 17, quando empataram por 1-1 contra Portugal. De Brasília para a Rádio Agência Nacional, Hilton Pimentel.
6: Continue ligado, depois do intervalo estaremos de volta com o segundo bloco do Café com Notícias desta sexta-feira.
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6: Estamos de volta aqui no nosso Café com Notícias e vamos para o segundo bloco de informações desta manhã de sexta-feira.
15: O deputado estadual Val Ceasa e o ex-vereador do Rio de Janeiro, Ulisses de Almeida Marins, são alvos nesta quinta-feira de uma operação da Polícia Civil e do Ministério Público do Rio contra agentes públicos suspeitos de ligação com o Terceiro Comando Puro, a segunda maior facção do tráfico no estado. Também foi alvo de busca o ex-assessor parlamentar e atual funcionário de uma empresa pública de energia, Michael Johnny Viana de Azevedo. Em pronunciamento na Alerje, Assembleia Legislativa do Rio de Janeiro, o deputado Val Ceasa falou sobre a operação.
16: Trabalho de domingo a domingo e honro meus compromissos. Para você saber se a pessoa tem envolvimento com coisas erradas, é só perguntar à população. Eu trabalho de domingo a domingo, dando dignidade aos mais carentes do Rio de Janeiro, as pessoas que precisam do poder público para a gente melhorar a vida das pessoas. E estou sofrendo essa perseguição política, mas Deus e a justiça vai provar que a gente de bem.
15: Ao todo, são cumpridos 14 mandados de busca e apreensão expedidos pelo órgão especial do Tribunal de Justiça do Rio, na Alerj, na Ceasa e em outros endereços na capital fluminense e no Espírito Santo. Segundo a Força Tarefa, parlamentares teriam procurado a Polícia Militar para obter informações sobre uma operação sigilosa destinada à demolição de imóveis utilizados pela organização criminosa em Parada de Lucas, região conhecida como Complexo de Israel, na zona norte do Rio. A investigação mostrou ainda que eles teriam utilizado sua influência para argumentar que os imóveis eram destinados à prestação de serviços sociais, o que, conforme as apurações, não correspondia à realidade. A ação policial acabou sendo adiada. Em nota, a Alerj informou que acompanha a operação desta quinta-feira pelo Ministério Público e que reforça seu compromisso com a transparência e coloca-se à disposição para prestar toda a colaboração necessária ao andamento das investigações. A Prefeitura do Rio informou em nota que o ex-vereador Ulisses de Almeida Marins não integra seu quadro de servidores e que os atos publicados no dia 10 de novembro de 2025 foram tornados sem efeito no dia 17 de novembro de 2025, pois o município possui, desde 2021, um setor na Secretaria de Integridade que analisou e reprovou a sua nomeação. Procurada, a Polícia Militar não respondeu até o momento. Também não conseguimos contato com a defesa dos citados. Da Rádio Nacional, no Rio de Janeiro, Solimar Luz.
17: A Polícia Federal realiza nesta quinta-feira a nona fase da Operação Compliance Zero, que investiga fraudes bilionárias no Banco Master do empresário Daniel Vorcaro. A ação apura suspeitas de corrupção envolvendo um agente público com prerrogativa de foro em um esquema de irregularidades em instituições do sistema financeiro nacional. Os agentes cumprem 18 mandados de busca e apreensão nos estados da Bahia, São Paulo e no Distrito Federal. Também são cumpridas outras medidas cautelares, como a proibição de contato entre os investigados e a suspensão de passaportes. A operação foi autorizada pelo ministro André Mendonça do Supremo Tribunal Federal. A Polícia Federal apura os crimes de corrupção passiva, corrupção ativa e lavagem de dinheiro. Da Rádio Nacional em Brasília, Renato Ribeiro.
18: O presidente do Senado, Davi Alcolumbre, saiu em defesa do líder do governo na casa, o senador Jax Wagner, um dos alvos da nona fase da Compliance Zero, deflagrada nesta quinta-feira. Disse que ele não pode ser condenado antes das investigações concluídas e prestou solidariedade ao colega senador.
19: Meu apoio, a minha solidariedade integral a um colega senador da República, e eu tenho a convicção que no decorrer do processo, as verdades do senador Jax Wagner virão à tona e elas serão comprovadas e um dia elas serão julgadas. E é lá nesse dia que a pessoa pode ser condenada ou inocentada.
18: O ministro da Fazenda, Dario Durigan, também comentou o assunto.
20: Eu tenho aqui uma relação institucional e profissional com o líder Jax Wagner muito boa. Eu confio no Jax Wagner e acho que ele vai ter oportunidade e espaço para se defender.
18: Dario Durigan ainda falou sobre outra operação da Polícia Federal que cumpriu também nesta quinta-feira 14 mandados de busca e apreensão em 3 estados, Pernambuco, Ceará e São Paulo. É a Conto da Sorte, que mirou em mais de 30 empresas que atuavam no ramo das bets ilegais. A movimentação disso tudo, 50 bilhões de reais. Foram apreendidos bens no valor de 145 milhões para restituição dos cofres públicos. Durigan explicou como o esquema funcionava e disse que essas empresas chegaram ao ponto de atuar para conseguir autorização de funcionamento por parte de municípios, o que não pode, não é competência deles.
20: É um município pequeno no interior do Rio Grande do Norte, chamado Bodó, que por um momento conferiu uma autorização para esse grupo de empresas, para essa BET. Depois foi cassado a nosso pedido no Supremo. O Supremo Tribunal Federal disse que não há competência para município autorizar jogos e apostas no país. Mesmo assim, houve uma sequência de operação por parte dessa empresa, em que a gente constatou, então, desde a autorização até hoje, uma movimentação de até 50 bilhões. Os mandados de busca e apreensão hoje vão nos permitir esclarecer e apurar melhor esse valor.
18: Durante as investigações, as autoridades encontraram movimentação financeira incompatível com os rendimentos, o que mostra que haveria crimes como sonegação fiscal e lavagem de dinheiro. Da Rádio Nacional em Brasília, Priscila Mazanotti.
17: O Supremo Tribunal Federal retoma nesta quinta-feira o julgamento do recurso que pode anular o processo que absolveu o empresário André de Camargo Aranha da acusação de estupro contra a influenciadora digital Mariana Ferre. O crime teria acontecido em 2018 na boate Café de la Musique, em Florianópolis, em Santa Catarina. A defesa da influenciadora recorreu ao Supremo, alegando que as humilhações sofridas durante a audiência de instrução justificam a anulação da absolvição do empresário. As imagens da audiência viralizaram nas redes sociais. Na época, Mariana foi ouvida na condição de vítima e passou por situação de constrangimento provocadas pelo advogado do acusado. Ele questionou as roupas e a vida sexual de Mariana, submetendo a influenciadora a um processo de revitimização. As falas e o comportamento do advogado, no entanto, não foram repreendidos nem contestados pelo juiz responsável pelo caso. Nessa quarta-feira, foram ouvidas as sustentações orais da acusação e da defesa. O advogado Júlio César Ferreira da Fonseca, representante de Mariana Ferre, afirmou que ela foi vítima de ataque perverso durante as audiências do caso.
0: Ele exibiu fotos pessoais e profissionais de Mariana, dizendo que algumas posições seriam ginecológicas. Essa aqui que você está com um dedinho na boca, insinuando um cunho nitidamente sexual. Ele questionou a vida pessoal de Mariana, tais como ela ter perdido o emprego, está com o aluguel atrasado, está desempregada, além de insinuar que ela usava o caso para ganhar seguidores e fama nas redes sociais. Estamos diante de um ataque gratuito e perverso contra uma vítima de crime sexual que chegou ao ponto de implorar o respeito.
17: Já a advogada Dora Cavalcante, representante do acusado, defendeu que a absolvição seja mantida.
21: Seria impossível superar os motivos que levaram à absolvição do recorrido em primeiro grau com o pedido de absolvição apresentado pelo Ministério Público diante de um acervo probatório construído não só na fase de investigação, mas ao longo de uma instrução profunda e cuidadosa, que deixou impossível sustentar a tese hipotética da denúncia. E digo isso porque o recorrido não foi absolvido, este não é o lastro da sentença absolutória e tampouco do acórdão que mantém a absolvição.
17: Nesta quinta-feira, o julgamento será retomado com o voto do relator, o ministro Alexandre de Moraes, seguido pelos demais ministros da corte. Da Rádio Nacional em Brasília, Renato Ribeiro.
6: Continue ligado, depois do intervalo estaremos de volta com o nosso terceiro bloco do Café com Notícias desta sexta-feira. A gente volta já já.
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22: 9:34.
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6: Estamos de volta no Café com Notícias desta sexta-feira. As informações do Brasil e do mundo você confere aqui. Notícias para este dia 19 de junho de 2026.
17: O líder do governo, o senador Jax Wagner, do PT da Bahia, e o empresário Augusto Lima, ex-sócio do Banco Master, foram alvos nesta quinta-feira da nona fase da Operação Compliance Zero da Polícia Federal. Foram cumpridos 18 mandados de busca e apreensão nos estados da Bahia, São Paulo e no Distrito Federal. Na capital federal, os agentes foram ao Brasília Palace Hotel, onde mora o senador. O parlamentar é apontado como beneficiário central de pagamentos, benefícios e aquisições patrimoniais vinculadas a Augusto Lima ou ao Banco Master, por intermédio de familiares e pessoas de confiança. É o caso da compra de um apartamento de R$2.400.000 em Salvador, além de pagamentos e repasses de mais de R$5 milhões à ABN Financeira, ligada à família do parlamentar. Os agentes também apuram a atuação de Jax Wagner no Senado em temas de interesse do Banco Master. Por exemplo, crédito consignado, aumento do limite de cobertura do FGC, o Fundo Garantidor de Créditos, além da fiscalização e do controle da operação de aquisição do Banco Master pelo BRB, o Banco de Brasília. A operação foi autorizada pelo ministro do Supremo Tribunal Federal, André Mendonça, que determinou ainda a suspensão de passaportes e a proibição de contato entre os investigados. Segundo a PF, a relação entre Jax Wagner e Augusto Lima seria antiga, próxima e marcada por elevado grau de confiança. Há registros de mensagens, áudios, chamadas de voz, além de encontros presenciais, viagens em jatinhos particulares e interações familiares. Outras 10 pessoas são alvos da operação, que investiga crimes financeiros, de corrupção, de lavagem de dinheiro e de organização criminosa. Em nota, os advogados de Augusto Lima disseram que a operação da Polícia Federal era desnecessária e que o empresário sempre atuou dentro dos limites da lei, com transparência, responsabilidade técnica e observância das normas que regem o sistema financeiro e a administração pública. Já o PT divulgou nota em que afirma que tem confiança no senador Jax Wagner e que ele esclarecerá todos os fatos, comprovando sua inocência. Manifesta também o apoio às apurações envolvendo o Banco Master e que os crimes cometidos precisam ser apurados e os responsáveis penalizados, já que a sociedade tem direito de saber a verdade. A reportagem entrou em contato e aguarda a defesa do senador Jax Wagner. Da Rádio Nacional em Brasília, Renato Ribeiro.
4: A Receita Federal vai pagar em 15 de julho um lote especial de restituição automática do Imposto de Renda da Pessoa Física. A medida contempla contribuintes que tiveram imposto retido em 2024, mas não tinham obrigação de entregar a declaração. A consulta pode ser feita a partir do dia 8 de julho pelo serviço Meu Imposto de Renda, no aplicativo do Fisco ou no site gov.br/Receita Federal. Serão pagas restituições de até R$1.000, que contemplam cerca de 4 milhões de pessoas, com liberação aproximada de R$500 milhões, segundo o Leão. Com informações da Agência Brasil, da Rádio Nacional em Brasília, Osama El Gauri.
7: No mês de orgulho, o estado de Goiás inicia mais uma edição de um dos principais eventos do país, que une o cinema e as pautas da comunidade LGBTQIAPN+. Começa nesta quinta-feira a 12ª edição do Festival Internacional de Cinema da Diversidade Sexual e de Gênero de Goiás, o Digo Festival. Até o próximo domingo, Goiânia e a cidade de Anápolis recebem simultaneamente a programação que reúne 52 filmes selecionados entre obras internacionais da Argentina, Chile, Peru e Espanha e de realizadores das 5 regiões brasileiras. Na capital goiana, a programação será distribuída entre o Centro Audiovisual da FUNAI, o Cinecultura e o Teatro Zabriskie. Em Anápolis, a programação se concentra no Cine Prime. Em Goiânia, a abertura do evento acontece logo mais às 18h, no Centro Audiovisual da FUNAI, e será dedicada a uma das novidades do festival, a mostra Digo Prompt, voltada para curta-metragens produzidos com inteligência artificial e filmes em formato vertical. Após a mostra, acontece a exibição do longa O Brilho Que Você Tem, com direito a bate-papo com a equipe do filme. E como estamos em período junino, o primeiro dia será encerrado com a apresentação da quadrilha LGBT+, Cores Juninas. Já em Anápolis, a programação abre também nesta quinta no Cine Prime, a partir das 19h, com a exibição do longa argentino Amor Trava, de Lucrecia Mastrangelo, seguido da coprodução Estados Unidos-Israel, A Man Walks Down the Street, de Yuval Haddad. Entre sexta e domingo, a programação será dedicada às mostras competitivas de curtas nacional, internacional, Goiás e Prisma, além de outras dedicadas a longas brasileiros e estrangeiros. Reforçando o compromisso do festival em utilizar não só o audiovisual como ferramenta de conscientização e promoção dos direitos humanos, mas também outras linguagens e discursos, a programação contará ainda com espetáculos de teatro, debates, lançamento de livros, oficinas, dentre outros eventos. Os horários e venda de ingressos estão disponíveis no site digofestival.com.br. Da Rádio Nacional em São Luís, Madison Euler.
8: A liberdade não tem prazo de validade. Esse é o lema da campanha Junho Violeta de 2026, que conscientiza a população sobre as formas de violência contra a pessoa idosa. No Brasil, há um aumento de denúncias relacionadas às violações de direitos das pessoas idosas. Segundo o Ministério dos Direitos Humanos e da Cidadania, entre janeiro de 2024 e abril de 2026, foram registradas mais de 435 mil denúncias relacionadas a violações de direitos de pessoas idosas. Para efeito de comparação, só nos primeiros 4 meses de 2026 foram contabilizadas 75.700 denúncias contra 58.296 no mesmo período do ano passado, um aumento de 29,85%. Apesar dos números alarmantes, a maior parte das vítimas não denuncia as violações, muitas vezes por medo de retaliações. A servidora da Secretaria Nacional dos Direitos da Pessoa Idosa, Mayra Magalhães, explica as diferentes formas de violência.
9: A violência interpessoal contra pessoas idosas refere-se a qualquer ato, único, repetido ou a omissão de uma ação devida que cause dano, sofrimento ou angústia a uma pessoa idosa, ocorrendo no âmbito de uma relação de confiança, familiar ou comunitária. Por exemplo, violência física, psicológica, violência financeira ou patrimonial, negligência ou abandono, violência sexual.
8: De acordo com o Observatório Nacional dos Direitos Humanos, os tipos mais recorrentes são as violações físicas, psicológicas e a negligência, cometidas em sua maioria contra mulheres de idades entre 70 e 74 anos. Os principais suspeitos são membros da família. Esses crimes têm punições previstas no Estatuto da Pessoa Idosa, como destaca Mayra Magalhães.
9: A legislação brasileira prevê tanto sanções administrativas e civis quanto punições penais para quem viola os direitos da pessoa idosa. E as penas variam de detenção a reclusão, além de multa, dependendo da gravidade. Além das esferas criminais para indivíduos, o Estatuto prevê punições severas para instituições também, como instituição de longa permanência que violam os direitos das pessoas idosas. E exemplos de sanções, nós temos multas, interdição do estabelecimento, proibição de contratar com o poder público e o afastamento de dirigentes.
8: O alerta também é direcionado para os canais Disque 100, que funciona 24 horas e as denúncias podem ser anônimas, delegacias, Ministério Público, além do Centro de Referência de Assistência Social e do Centro de Referência Especializado de Assistência Social. Sob supervisão de Fábio Cardoso, da Rádio Nacional do Rio de Janeiro, João Barbosa.
6: Fique ligado, depois do intervalo estaremos de volta no último bloco do Café com Notícias desta sexta-feira.
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5: Estamos de volta no último bloco do Café com Notícias, edição desta sexta, 19 de junho de 2026.
6: Nova lei de imigrações em Portugal mudou o processo de entrada e permanência para estudantes brasileiros. A aprovação da proposta de lei no parlamento português foi viabilizada pelo voto decisivo dos deputados do Partido Social Democrata, da centro-direita, na semana passada. A nova lei cria mecanismos de controle mais rígidos de estrangeiros e de combate à imigração ilegal. Para que um estudante estrangeiro, incluindo brasileiros, consiga obter autorização para entrar, a lei exige um visto de residência emitido antes da viagem. E apenas os estudantes com matrícula ativa poderão receber a concessão de residência em território português. Além disso, é obrigatório também ter um seguro-saúde ou estar ligado ao Serviço Nacional de Saúde do país europeu. Os estudantes que não cumprirem esses requisitos de entrada estarão sujeitos a uma triagem, recolhimento de dados biométricos e verificação de antecedentes criminais em base de dados internacionais. A Agência para Integração, Migrações e Asilo também passa a realizar acordos com prefeituras e outros órgãos públicos para que o imigrante renove a residência no próprio local. Os pedidos de autorização deverão ser decididos em até 90 dias, com prorrogação máxima de 30 dias em casos mais complexos. De acordo com o balanço anual da educação de Portugal, o total de imigrantes no país europeu duplicou entre 2021 e 2025. Os brasileiros são o maior grupo. No ensino público não superior, quase a metade dos estrangeiros são brasileiros, cerca de 77 mil estudantes. Da Rádio Nacional em São Luís, Gabriel Correa.
7: Com a chegada do El Niño, o governo federal articula ações com estados e municípios para preparar o país e a população para possíveis eventos extremos no segundo semestre. Segundo o ministro Valdez Goz, o diálogo entre os entes federativos é permanente. De acordo com o ministro, mesmo com a experiência e os avanços tecnológicos, é difícil prever com exatidão o impacto desses eventos extremos. Por isso, é preciso se antecipar.
8: Preciso, olha, que o combustível nos sistemas isolados de energia para 3 meses de uso, 4 meses de uso, chegue antes da estiagem chegar. Que alimentos que possam ser guardados, né, preservados ali na comunidade, nos mercantis, nos comércios, porque para quando chegar no período mesmo da estiagem, em muitos casos você só vai ter acesso por helicóptero.
7: O ministro Valdez Goz participou do programa Bom Dia Ministro da EBC nesta quinta-feira. Ele destacou o sistema Defesa Civil Alerta, que não exige cadastro da população, e reforçou a importância de que os planos cheguem ao conhecimento das pessoas.
8: Se uma autoridade emite um alerta, você tem que respeitar. Agora, para você respeitar, você tem que conhecer, conviver, você tem que participar, você tem que aprender a lidar com aquilo. Então, nós chamamos de cultura do risco. O Brasil está se organizando cada vez mais e criando uma cultura do risco.
7: De acordo com o IMET, as condições do El Niño já estão estabelecidas e o fenômeno deve se intensificar até o verão, podendo chegar a ser um dos mais fortes desde 1950. O El Niño pode provocar estiagem nas regiões norte e nordeste, enquanto o sul do país deve registrar chuvas acima da média. Da Rádio Nacional em Brasília, Gabriel Brum.
9: Último dia de preparação da seleção brasileira, visando o jogo de amanhã, 9:30 PM, contra o Haiti na Filadélfia, nos Estados Unidos. Técnico Ancelotti ainda tem algumas dúvidas no time, pode jogar o Danilo no lugar do Ibanez na lateral direita.

0: 70% definido que vai jogar sexta-feira. E temos 3 jogadores, 4 que ainda não se sabe por vários motivos. Por indecisão do treinador, por uma questão tática, por uma questão física, por mania do treinador. O treinador tem uma cabeça maluca. Jogou, sabe bem. Treinador, às vezes, tem escolhas e decisões que ninguém tem uma explicação lógica.
1: E se eu tivesse que arriscar uma definição para a seleção brasileira amanhã, seria Alisson, Danilo, Marquinhos, Gabriel Magalhães e Douglas Santos. No meio, 2 volantes, Casemiro e Bruno Guimarães. E daí pra frente, Luiz Henrique no lugar do Paquetá, e o ataque com o Vini Júnior, com o Rafinha, e aí vem a dúvida no comando do ataque: Matheus Cunha ou Igor Thiago? Acho que o Igor Thiago leva vantagem. Equipe de Esportes da Rádio Nacional, André Luiz Mendes.
2: A Polícia Federal devolveu ao acervo do Arquivo Nacional documentos históricos de natureza pública da época do Brasil Império, que haviam sido identificados em lotes anunciados em leilão. Entre os bens restituídos nesta quarta-feira está um documento datado de 1876, assinado por Duque de Caxias, patrono do Exército Brasileiro, e outro por José Tomás Nabuco Filho, pai do abolicionista Joaquim Nabuco, datado de 1865. Há também um conjunto do ano de 1876 relacionado ao Ministério dos Negócios da Guerra. Uma das folhas é datada de 25 de setembro de 1876 e assinada por Duque de Caxias, que à época chefiava o Ministério. O documento trata da ciência de ofício referente à inauguração de comunicação entre a Paraíba e Pernambuco. As peças foram avaliadas por uma equipe técnica do Arquivo Nacional, que reconheceu a proveniência e destinação pública, interditando a comercialização com acautelamento dos itens para fins de preservação do patrimônio histórico brasileiro. O laudo descreve documentos dos anos de 1824, 1865 e 1876, originários de repartições públicas. Com a restituição, os documentos retornam à guarda do Arquivo Nacional no Rio de Janeiro, órgão responsável pela preservação, tratamento técnico e acesso ao patrimônio documental público federal, assegurando a conservação e destinação adequada ao interesse histórico e cultural da sociedade brasileira. Com informações da Agência Brasil, da Rádio Nacional no Rio de Janeiro, Cristiane Ribeiro.
3: A economia brasileira cresceu 0,1% em abril, na comparação com março, e 1,8% em relação ao mesmo período do ano anterior. No acumulado em 12 meses, a elevação foi de 2%, é o que aponta o monitor do PIB, apurado pela Fundação Getúlio Vargas, divulgado nesta quinta-feira. De acordo com a Fundação, o crescimento frente a março é resultado dos desempenhos da indústria e do setor de serviços, e apenas a agropecuária e o consumo do governo registraram retração. Ainda segundo a FGV, estes dados mostram que, embora a economia esteja estável, a maior parte de seus componentes tiveram desempenho positivo, indicando certa resiliência em meio a um cenário de juros elevados e o aumento do preço do barril do petróleo, como uma das consequências da guerra no Oriente Médio. No trimestre móvel finalizado em abril, também foi registrado o crescimento. As atividades responsáveis foram o consumo das famílias, impulsionado principalmente por serviços, máquinas e equipamentos com desempenho positivo após 8 trimestres de retração, e exportações, que aumentaram 9,3% devido principalmente aos produtos da indústria extrativa. Estima-se que o PIB acumulado neste ano até abril tenha sido de pouco mais de 4 trilhões e 300 bilhões de reais. Já a taxa de investimento em abril foi de 18%. O PIB mede os bens e serviços finais do país e serve para dimensionar o tamanho e o ritmo da atividade econômica. Da Rádio Nacional no Rio de Janeiro, Carolina Pessoa.
4: Termina aqui a edição desta sexta-feira do nosso Café com Notícias. Com a apresentação e a produção de Kleber Salles e com a nossa equipe de rádio jornalismo, com a produção e também participação da nossa equipe de repórteres, o Café com Notícias volta na segunda. Grande abraço para você e um ótimo final de semana. Até lá.
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7: 10 e 1.
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5: 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Cheguei.

0: Esse é o Show da Manhã. Incrivelmente ou incrivelmente programa pra você. Ótimo dia, bom trabalho, bom descanso aí naquela correria. Tá curtindo a gente? Onde você estiver, vem com a gente fazer diferença. Já já vou trazer o horóscopo pra você ligadinho no Show da Manhã. Fica aí, é VaptVupt, já volto.
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2: Fala, gente! Nós estamos chegando aqui na nossa rádio preferida. Tudo bem, Chuchu? Como é que você tá? Eita, coisa boa! Bora lá, porque é sexta-feira, hein? Final de semana, dia 19 de junho de 2026. Eu sou o Cauê, muito prazer, e aqui tem Fofocando! Vamos saber quais são as notícias do mundo dos famosos. A primeira de hoje é sobre o filho do Luciano Huck. Isso aí tá muito falado nos últimos dias. O Benício Huck, gente, ele não vai seguir os planos dos papais, não, pelo jeito, viu? Ele tem outros planos pro futuro, né? Pois é, ele já tá de olho no vestibular que quer ingressar no curso de engenharia de produção em uma das instituições mais prestigiadas do país, o INSPER, em São Paulo. Mas a missão não vai ser nada fácil não, tá, gente? O vestibular, ele exige mais de 5 horas de prova, olha isso, com 72 questões de múltipla escolha, além da tradicional redação. Segundo informações divulgadas pela imprensa, o Benício não demonstra interesse em seguir carreira na comunicação ou no entretenimento, preferindo uma área ligada à gestão, negócios e desenvolvimento de projetos. Caso ele seja aprovado, vai ter... terá contato, né, com atividades práticas desde o início da graduação e poderá atuar em diversos setores, como mercado financeiro, indústria, agronegócio, saúde, tecnologia. Enquanto o irmão mais velho estuda lá nos Estados Unidos, Benício mostra que também está focado no futuro, mas por caminho bem diferente dos holofotes da TV. Pelo visto, né, gente, na família Huck o sucesso não falta, só muda mesmo é a profissão, né? Muito bom. E o nosso Fofocando volta daqui a pouquinho, já já, para trazer atualizações do caso da Deolane Bezerra. A justiça aceitou denúncia e ela vai se tornar ré. Que coisa, hein? Daqui a pouco eu conto os detalhes para vocês. Continua aqui na melhor programação do Brasil e até daqui a pouco.
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3: 10 e 19.
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0: Voltamos com muito mais participação, você interagindo, participando, interagindo, fazendo o som rolar por aqui, sempre na melhor programação do Show da Manhã. Aumenta o volume, mais uma batalha de música aí na área. Bom dia!

0: 开始。
1: Esse bloco foi arrasador, é o show da manhã, já já estão de volta com muito mais som pra você e participação também. E vou trazer o seu horóscopo do dia, se liga, daqui a pouquinho tô chegando.

0: Gana venceu o Panamá por 1 a 0 em Toronto, pela primeira rodada do Grupo L da Copa do Mundo de 2026. Em uma partida equilibrada e com poucas chances claras de gol, os panamenhos foram melhores no primeiro tempo, enquanto os ganeses cresceram na etapa final. O goleiro Lawrence Atizigi foi um dos destaques de Gana antes de deixar o campo lesionado no intervalo. Quando o empate parecia certo, Caleb Irenque apareceu nos acréscimos para decidir. Aos 95 minutos, ele completou um contra-ataque puxado por Brandon Thomas Asante e marcou o gol da vitória ganesa. Com o resultado, Gana somou 3 pontos importantes e se juntou à Inglaterra na parte de cima da tabela do Grupo L, enquanto o Panamá ficou em situação mais complicada na luta pela classificação. 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
13: Bom dia, estamos de volta com seu show da manhã. Bora curtir as melhores?
14: Apaixonado, galera.

0: mais um bloco legal no seu Super Show da Manhã. Ótimo dia pra você no trabalho, em casa, onde estiver, de folga, de lazer. Tamo junto e misturado na melhor programação no seu Show da Manhã. Já já vou retornar com muito mais e ainda trazer o seu horóscopo, o guia astral que você sempre espera aqui no Show da Manhã. Até já, já volto.
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2: Fala, meus amores, minhas amoras. E aí, chuchuzinho, bora? Estamos de volta. Delícia de sexta-feira, hoje dia 19 de junho. Vamos lá, porque a segunda de hoje é da Deolane Bezerra. A influenciadora e advogada agora é oficialmente ré em um processo que investiga suposta lavagem de dinheiro e participação em organização criminosa. Segundo informações divulgadas pela imprensa, a Justiça de São Paulo aceitou a denúncia apresentada pelo Ministério Público, gente. Com isso, a Deolane terá prazo para apresentar a sua defesa no processo.

0: feito. Agora, os próximos capítulos prometem movimentar ainda mais um dos casos mais comentados aí no mundo das celebridades, né, gente? Será que ela vai ser condenada pelo juiz? Pois é, agora é essa a dúvida, né? Que coisa, hein? E o nosso Fofocando volta já já com a última de hoje para falar da Simária. Alô, os fãs da Simária. É isso, a irmã da Simone. Gente, a cantora comemorou 44 anos agora, recente, e diz que vai voltar a cantar. Tem até data para isso, hein? Hã? Bora? Daqui a pouco eu conto pra você, já já, aqui na nossa programação. Continue com a gente até daqui a pouco.
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2: 10h58.
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13: Opa, bom dia. Voltamos. Você ligado com a melhor playlist publicitária. E agora...

Esse é o Show da Manhã, incrivelmente ou incrivelmente programa pra você. Ótimo dia, bom trabalho, bom descanso aí naquela correria, tá curtindo a gente? Onde você estiver, vem com a gente fazer diferença. Já vou trazer o horóscopo pra você ligadinho no Show da Manhã. Fica aí.

0: A Colômbia venceu o Uzbequistão por 3-1 pela primeira rodada do Grupo K da Copa do Mundo de 2026. A seleção sul-americana saiu na frente ainda no primeiro tempo e mostrou maior eficiência nas finalizações, controlando as principais ações da partida. O Uzbequistão tentou equilibrar o confronto e chegou a marcar, mas encontrou dificuldades para conter o ataque colombiano. Na etapa final, a Colômbia confirmou a superioridade e ampliou a vantagem para garantir os 3 pontos na estreia. Com a vitória, os colombianos assumiram posição de destaque no Grupo K, que também conta com Portugal e República Democrática do Congo. Já o Uzbequistão inicia a competição sem pontuar e precisará buscar a recuperação nas próximas rodadas para seguir sonhando com a classificação. 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
10: Esse é o seu show da manhã. Estamos de volta depois do casting publicitário detonar todas. Vem com a gente, divulga sua marca também aqui no seu show da manhã. Vem fazer a diferença, vem crescer e aparecer. Bom dia, cidade. Aumenta o volume. Voltamos com a melhor playlist pra você.

0: esse é o seu show da manhã, recheado de muita música boa. De você, do melhor ouvinte do Brasil, dá um trabalho? Onde está? Me conte, dá uma zapiada aí. Daqui a pouquinho vou trazer mais participação e uma playlist que vai desfilar top pra você. Segura aí, show da manhã, volta já.
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2: Fala, meus amores, minhas amoras. E aí, chuchuzinho? Bora, estamos de volta. Sextou, hein? Final de semana. Hoje, dia 19 de junho. Vamos lá, porque tem novidade aí no mundo dos famosos para os fãs da cantora Simaria. Ela comemorou os 44 anos em uma festa intimista ao lado dos familiares aí, amigos, empresários. Mas o que chamou a atenção foi outro motivo aí dessa comemoração, viu? Segundo informações divulgadas, a Simaria tá pronta para voltar aos palcos ainda neste ano, viu? Agora no segundo semestre. E a volta já vem acompanhada de música nova, preparada especialmente para marcar essa nova fase aí da carreira. Desde o fim da dupla com a Simone, a sua irmã, a artista ficou afastada dos shows e dos lançamentos musicais, né? Nesse período, ela enfrentou mudanças importantes na vida pessoal, incluindo questões de saúde e o fim do casamento. Nos últimos meses, porém, os fãs já vinham percebendo sinais de que o retorno estava cada vez mais próximo. Agora, ao que tudo indica, a espera está chegando ao fim, né? Simaria promete abrir um novo capítulo na sua carreira e reencontrar o público que acompanha a sua trajetória há tantos anos. E aí, e os fãs? Bora, Simaria? Será que seremos uma Simaria Mendes? E o nosso Fofocando, gente, fica por aqui, ó. Claro, né? A gente volta amanhã, na verdade, na segunda-feira. Amanhã não, é sábado. Segunda-feira, aqui na nossa rádio preferida, tá bom? Forte abraço, um beijo, se cuida e até lá. Tchau!
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3: 11:34.
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15: Bom dia, estamos de volta com seu show da manhã. Bora curtir as melhores? Show.

0: 11:53.
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0: muito. Boa tarde para todos os ouvintes que estão de rádio ligado, para toda a Vaqueirama, para todos os fazendeiros que estão sempre na luta do gado, para todos os comerciantes que estão aí de rádio ligado, todos os motoqueiros aí sempre de rádio ligado. Mandar um abraço aí a Zé do Poico, que hoje está de idade nova. Vamos botar daqui a pouco os parabéns para Zé do Poico. Um abraço aí de Zé Coiada, seu irmão tá mandando, viu? E aí, um abraço pra todos vocês aqui da minha querida Sanharó. Bota aí uma toada. Aê, Laminha, aí o Dido ainda não chegou, o Dido tá bem, a enchente levou ele, viu? Será que foi o Pujuca? Eita, mandar um abraço aí a Geraldo Ceará também, que tá sempre ligado, o Tampo Antônio Lotero, Mané Fininho, Sandro da Barriguda, Eri Sérgio, também essa turma que tá sempre ligado, também a Deia, mandar um abraço pra Deia, também toda aí a família dele, e todos vocês aí da Barriguda, Bebeto, Aloysio, Nego, toda a turma aí. Bota aí o cavalo dominó aí, pra família Valentim.
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0: Aqui prestamos essa homenagem ao inesquecível Augusto Simões, que deixou saudade eterna no ano 2014. Aquele abraço de Vaninho de Alagoinha e Marquinhos a toda a família Campos e a família Simões, que senta...
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0: Boa tarde, Senhora! Boa tarde a todos os ouvintes do programa Reunindo os Vaqueiros. Sempre levando o que é de melhor do aboio, da toada, do verso, do repente, das informações do dia a dia da nossa cidade, da nossa região. Os telefones já estão aqui desbloqueados para você participar com a gente, mandando sua mensagem de áudio, que é o 87-992-53-4214.
1: Eu não sei ler não, viu? Não vou te escrevendo não, que eu não sei ler não. Mande áudio.
0: Tá bom, já entendemos.
1: Entendeu? Mande áudio, por favor.
0: Tá bom, tá bom. É isso aí. Pra você ligadinho, curtindo na melhor programação da Senhora FM, o programa Reunindo os Vaqueiros. Como sempre, meu amigo Bacura iniciou o programa. A gente tá numa atividade, mas estamos aqui juntos misturando, né, Bacura? Boa tarde.
2: Boa tarde, Dito do Forró. Eita, hoje é o aniversário de Zé do Poico. Hoje é o aniversário de Zé do Poico. Vamos botar os parabéns aí pra ele, viu?
0: Ah, grande.
2: A Coiada tá mandando os parabéns pra ele.
0: É, o nosso amigo Zé do Poico, mandar um abraço especial pra ele. Nosso amigo Zé Coiada, toda a galera ali da rua do Abio Victor, né? É o famoso estreito, né, Bacura, Bacura?
2: Isso.
3: Parabéns.
0: Olha aí.
3: Parabéns pra você.
0: É isso aí, Bacura Brador. Pra você que tá participando com a gente aí.
3: Parabéns. Parabéns pra você.
2: O nome dele é Zé do Porco. É, caba bom. Zé do Porco, que Deus lhe dê muitos anos de vida. É quase tá lhe desejando aí muitos anos de vida. E toda a sua família. E faça a festa, mata o boi, chama nós pro churrasco, não é assim?
0: Com certeza também pra você que tá espalhado pelo Brasil afora, através das plataformas digitais, estamos ao vivo pela página do Facebook da Senhora FM, também do site do aplicativo. E você pode participar, claro, aqui através do nosso WhatsApp, 87-992-53-4214. Esse é o número da sua participação. Manda um alô especial para quem você está querendo mandar aquele abraço especial. Grava o seu áudio, manda aí. Eu já quero aqui, Bacura, mandar aqui um abraço aos às nossas ouvintes masters.
2: Isso.
0: Do programa, que é a dona Quitéria Maguri, que tá sempre de raio ligado. Eu passei agora na Jurandir de Brito, tava um sonzão lá, tocando. Eu digo, o que tá acontecendo aqui? Dona Quitéria tá curtindo o programa.
2: Tá vendo? Manda um abraço pra ela.
0: O rádio dela a todo volume. Escuta ela, escuta o vizinho, escuta Vilma. A fã, todo mundo. Dona Vilma também, tá sempre ligado. E também Dona Andora. Dona Andora que sempre participa com a gente. Seu Zé da Pizza. Ô, oh, seu Zé da Pizza. Ele passou lá em casa agora, sábado, agora deixou as
2: gritando pizza lá.
0: É, não, querida. Ó, a pizza, ó, a pizza. Eu tenho que pagar o homem, que eu deixo aí a pizza aí e depois eu pago o senhor. Ele deixou a pizza, tem que pagar ele, o homem, né,
2: Bagulho? É, paga ele.
0: É, pra limpar o nome. Seu Zé da Pizza, um abraço pra você. Também seus filhos, nosso amigo Gabriel, Gustavo, a sua esposa. É a melhor pizza, é a do seu Zé da Pizza. Passou na sua porta, olha a pizza, olha a pizza. Já sabe, é seu Zé da Pizza que tá passando, né, Bagura?
2: Isso. Eita, mandar um abraço aí a toda a Vaqueirama, aí também a Jane lá em Caruaru, a Luciano Guerra. Mandar um abraço pra ele. Eita, Vaqueirama, vocês que gostam de aboi, de toada, vamos à Lagoinha domingo. E domingo é a festa de João Paulo Brito lá na Lagoinha. Todo ano tem essa festa, sala de reboco. E eu sou convidado para ir para lá também cantar nessa festa. Vaninho de Alagoinha também. Todos toadeiros, tá convidando muitos toadeiros aí. Aí depois vai ter o forró para toda Vaqueirama e para todo mundo lá em Alagoinha, domingo a partir de 8 horas.
0: Ah, com certeza, Bacura Vador. E claro que formando uma dupla, né? Fenomenal. Mandar um abraço especial.
2: A João Paulo Brito.
0: É, João Paulo Brito, Vaninho Aboiador. Lá da cidade de Alagoinha. E iremos lá fazer essa presença, né, Bacura?
2: Isso, você é o convidado para ir mais lá, se apresentar
0: com as toadas lá.
2: É domingo agora, né, Bacura?
0: Domingo agora, a partir de 8 horas da noite. Toda Vaqueirama, aí vem muitos cantos, vem muitos toadeiros. Lá de Alcoverde, lá de Garaúns, outros lá de São Bento do Una, de Belo Jardim. Vem de muitos cantos, toadeiros. Vai se apresentar lá. E se Deus quiser, o Sandro da Barriguda disse que vai também. Um abraço para todos vocês. Claro, também aqui mandar um abraço especial a toda a galera que faz o Bar do Vaqueiro, né? Ali depois da BR,
4: Atravessou a BR ali da Santa, ali, Bacuri, tem o Bar do Vaqueiro, é muito bom lá, viu,
0: Bacuri? É o Bar do Vaqueiro, é.
4: É,
0: lá. Tem uma toadinha lá, Dido?
4: Ah, eu me encontrei com meu amigo Sandro agora, domingo agora, cantamos umas toadas, uns versos, que o nosso amigo lá gostou. É, e é o Bar do Vaqueiro lá,
0: viu? Bar do Vaqueiro. Ah, só falta eu ir lá, né? Conhecer o bar.
4: Não, você vai batizar o bar. Né? Se Deus quiser, você vai lá marcar presença. Quem sabe hoje, né, Bacura?
0: É.
4: Olha, manda um abraço especial aos nossos internautas, participe com a gente. 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
0: Queijo dele é bom.
4: Lá na fazenda de Buzeta, tá curtindo a gente, né? Manda um abraço também. O nosso amigo Bebeto Cesário, o homem que aposenta todo mundo, né?
0: Isso.
4: Também Bebeto Cesário. O nosso amigo Negro do Detergente, que é quem faz
0: a limpeza.
4: Não, ele vende o produto de limpeza.
0: Ah, né? ele faz também, né?
4: Tá de rádio ligado com a gente. Nosso amigo Leléo, nosso amigo Leno Zuza, tá sempre ligado. Dona Fátima, um abraço especial pra senhora. E também já vou mandar
0: Dona
4: aquele abraço lá pra cima pra meu amigo Bel Cesário, tá curtindo a gente lá do céu, né, Bacura?
0: Isso, que um Deus bote especial. Ele no bom lugar.
4: Nosso amigo Júnior também tá sempre de raio ligado.
0: Tá ali trabalhando, de prendeiro.
4: Ah, o homem é
0: potente. O homem é ali no barro não cai não, viu? O barro dele é seguro.
4: E também o nosso amigo Chacal, lá na Barriguda. Dona Nilza, que é a mãe dele, seu Zé, tá sempre de raio ligado, curtindo o programa Reunindo os Vaqueiros. E claro, aqui vamos agora pra o Master. Mas o Márcio, que é o nosso amigo, o Tapotão Lotero, né?
0: Isso.
4: Tapotão Lotero.
0: Mandar um abraço pra ele, pra Geraldo Ceará.
4: Eita, Geraldo Ceará também, tá todo mundo ligado. É um luxo.
0: O Mané Fininho, grande poeta.
4: Eu cheguei um pouquinho atrasado, mas você já fez um verso aqui ou não?
0: Já fiz uns 10 versos aí, viu?
4: E pode fazer outro?
0: Daqui a pouco eu faço.
4: É, isso mesmo.
0: Vou cantar uma toada aqui, oferecendo aí a Zenilda e a Seu Noé. Lá no estreito ou é na descida do Mulungu ali?
4: É, por aí. Mas tá isso aí.
0: Mora ali.
4: Dona Zenilda, seu isso. Noé.
0: E também é o Curi do Leite que pediu essa toada, o velho da estrada.
4: Vamos embora!
0: Bora se embora!

0: para você que tá de rádio ligado curtindo agora, se liga só. Coloca na sua agenda que agora, dia 19 de julho, tá certo? A segunda edição da cavalgada da equipe Balanço Chucai. Certo? Tem várias atrações. Onde que é o evento? Vai ser agora lá no Sítio Recanto, no município de Pesqueira. Né? Todo mundo convidado. São três paradas, Bacura, ponto de apoio, né? Vai ter a concentração ali na comunidade do Viração. Vai ter um ponto de apoio lá no 25.
1: Isso.
0: Vai ter outro ponto de apoio em outro sítio lá. E a parada final vai ser lá. Você sabe onde é que vai ser, Bacura?
1: Isso, diz aí.
0: É, você sabe onde é que é a fazenda do pai de Jailto Leite?
1: Sei, sim.
0: Como que era o nome dele?
1: Pai de Jailto Leite.
0: Sim. Zé Nair. Bom, então vai ser nessa fazenda lá, viu?
1: Isso.
0: Chegou em Tirarito lá?
1: Não, cheguei não.
0: É, Zé Nair, isso mesmo. É lá porque agora virou lá um loteamento, né? Um assentamento dos produtores rurais. Então, a fazenda do Balanço Chucai é lá. Quem não conhece a fazenda do Zé Nair, né?
1: Isso.
0: Então, todo mundo está convidado para ir lá. É agora, dia 19 de julho. Vai ter Bacura Boiador fazendo vestuada, cantando muito com os amigos lá. Vai ter o Dido Forró de Luxo, puxando a cavalgada, fazendo muito forró de luxo. No pátio de evento, vai ter Malandro do Forró, João Vitor Vaqueiro, vai ter muitos cantos lá. Vai ser bom demais, Bacura.
1: Isso. Né? É, festa que não acaba mais.
0: Ô, Bacura.
1: É, Vanessa tá convidando toda, vai tirar.
0: Isso, é verdade. Vanessa, nosso amigo Beta Vaqueiro, Dona Vera. Dona Vera é a madrinha lá do evento, seu Beta também. Então, um abraço. Já coloca na sua agenda, é dia 19 de julho, a segunda edição da cavalgada da equipe Balanço Chucai, da Cura Bairro.
1: E aí, vaqueiros já estão convidados para nós ir nessa cavalgada, se Deus quiser.
0: Fui numa festa.

0: Tá ligado? Essa é pra tu, Curi do Leite.
1: Ah, Curi do Leite tá sempre de rádio ligado, curtindo o programa Reunindo os Vaqueiros. Um abraço pra os nossos conternos. Bacuru, vamos preparar aqui uma sequência pros nossos ouvintes.
0: Isso.
1: Vem de cá que eu vou de lá.
0: Isso aí, vai duas toadas aí, eu e Lu, cantando aí pra toda a vaqueirama, pra o Curi do Leite, pediu essa toada e o Zé Coalhada, e o Zé do Poico, viu? O Zé do Poico,
1: ah, aniversário dele.
0: Aniversário
1: dele.
0: Dedicando esse programa aí, lá, Zé do Poico.
1: Zé do Poico, um abraço especial pra você, meu guerreiro. E completando a sequência aqui, você vai colocar aí o Tampa Tolotório cantando com o Vavá Boiador, lá da cidade de Sobretuna. Daqui a pouco a gente volta com o programa Reunindo os Vaqueiros.
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0: Estamos de volta com o programa Reunidos Vaqueiros Bacura Obrador. Tocamos a nossa sequência maravilhosa, Bacura cantando com o Vaninho, também Bacura cantando com outros artistas, e também o Tempo Telotero, lá da Barriguda, que eu tô com saudade dele já, viu, Bacura?
1: Já tá com saudade do Telotero?
0: Ah, um homem é topado. Isso. Mandar um abraço especial também a toda a galera que tá curtindo a gente através das redes sociais, dos aplicativos, da rádio, também do site, e também aqui da página do Facebook da Senhora FM. Dê seu recadinho e você que mandou seu áudio aqui para o nosso WhatsApp, que é 87-992-53-4214. Daqui a pouco a gente vai escutar quem está participando com a gente através do áudio, né, Bacurão?
1: Isso, mandar um abraço aí ao Irma lá na igrejinha, Nego, a Bolo, essa turma aí que está sempre de rádio ligado. Mandar também para a dona Fata, lá no Limoeiro, isso, mandar um abraço para ela.
0: Surubim,
1: também,
0: pô.
1: Surubim, né? Também aí para Dem, para Lani, para Paulo Baldina, essa turma aí, as Maviana, Bi Rafael, mandar um abraço pra todos vocês, tá lá na Fazenda Lata Cheia, meu amigo Gel Monteiro, vem intestado, mandar um abraço pra Gel Monteiro, dona Quitera Maguri, dona Lila, que tá sempre de rádio ligado, dona Laessa, também aqui no, Ronaldo, caba testado.
0: É, o grande Ronaldo.
1: Ronaldo, e aí a esposa dele também tá sempre de rádio ligado.
0: Curtindo o programa Reunindo os Vaqueiros.
1: E lá no Bar do Moura.
0: O Bar do Moura é o nosso amigo, como que é o nome? Pedro, né? É o Pedro Vaqueiro.
1: Pedro Firmino,
0: tá aí. É o assistente do Moura agora. Moura agora trabalha de sexta, sábado e domingo só, agora.
1: E tão legal, como é que tá? Nunca mais ele deu notícia, rapaz.
0: Eita. Nosso amigo Tô Legal, tá curtindo o programa. Nosso amigo Afrânio, já,
1: é, né? Rinaldo da Copesa, acaba de testar.
0: É, a galera toda boa aí, sempre curtindo o programa Real dos Vaqueiros. 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
1: Mandar um abraço a todos vocês aí do Salgado, vocês aí também que estão na Boa Esperança, sempre de rádio ligado, meu amigo Jal, a Beinha, essa turma aí que estão sempre de rádio ligado. E todos vocês aí do Esplendor, que estão sempre de rádio ligado, meu irmão Lu, tá aí curtindo nas toadas, Elita, dona Moça, sempre de rádio ligado, nega, lá em Caianinha.
0: Ah, eu vi o nosso amigo Lô essa semana, não tá tudo elegante, viu?
1: Tá gordo, tá dito.
0: Não tá elegante, né? Tá elegante. Qualquer coisa, um abraço pra ele, Rulô, pra você também, a gente se viu. Disse, tá com só, disse que em breve vem aqui, que Bacura, cantar aqui com a gente. Acho difícil, mas pode vir.
1: Mas pode vir, né?
0: Pode vir. Oi, vamos liberar o áudio pra gente ver quem tá participando com a gente através do WhatsApp. 87-992-53-4214. Esse é o número do sucesso. Vamos lá.
2: Boa tarde, Bacura.
1: Boa tarde. Olha o Batista aí, lá de São Paulo.
2: Tá de semana chegando de novo, hein?
1: Isso, Batista.
2: São João animado aí,
1: hein? São João do Senhor tá pegando aí, fogo, Batista.
2: Isso aí vale também. É uma boa fé pra vocês aí. E tamo junto aí, hein? Eu logo tô por aí, tô pra nós tomar umas caixas aqui pra isso, até umas toadas aí.
1: Beleza? Manda a Lene ajeitar o bar lá.
0: Eu tô por cá, hein? o nosso amigo Batista, obrigado pela sua participação. E já vou aqui registrar o meu abraço e enviar lá para todos os nossos conterrâneos espalhados aí por São Paulo, que tá curtindo a nossa programação. Obrigado pelo carinho, audiência também.

0: o Billy também.
1: Tá ligado.
0: É, em Billy também. E lembra que agora, eu acho que... Agora em outubro tem a cavalgada dos Cavaleiros da Fé, amigo Billy, né?
1: Isso, também vai ter a descida lá em Mulungu, né? Tô lá puxando essa cavalgada, se Deus quiser.
0: A sua agenda tá lotada.
1: Decide.
0: A sua agenda tá lotada.
1: Cid e família aí trabalhando.
0: Tem mais gente participando com a gente, vamos lá.
2: Oi, bom dia, meninos.
0: Bom dia,
2: boa tarde. Eu tô aqui, já tô na escuta, no rádio, viu?
1: Isso.
2: Quero dizer a vocês que vocês sejam felizes.
0: Eita.
2: Aqui do trabalho de vocês, que é um amor, que eu chego e choro quando eu vejo as músicas.
0: Eita.
2: E eu quero que você mande uma música para Filho Sem Mãe.
0: Eita.
2: Que é para mim hoje, que eu vou completar um domingo, viu?
0: Eita! Já prepara.
2: Filho Sem Mãe.
0: Tá bom, dona Dora.
2: Que eu agradeço a Deus primeiramente e a vocês.
0: Ah.
2: Um abraço. E fica aí na paz de Jesus, que vocês são uns amor de gente.
0: Tá bom.
1: Muito obrigado pela ligação. Anos
2: domingo, viu?
0: Eita.
2: Tchau, amor de Deus. Deus
1: abençoe. Deus lhe dê muitos anos de vida.
2: Ele também mandou um abraço pra vocês.
0: Coisa.
1: É o Levi, é?
0: É o Levi, é o neto dela, é o filho dela, que ela quem criou, né?
1: É.
0: É. Olha, já prepara aí os parabéns pra dona Dora, que ela vai comemorar agora. Domingo a gente já vamos antecipar os parabéns dela.
1: Isso,
0: né,
1: isso.
0: Dona Dora, muito obrigado pela sua participação. Sabemos que a senhora é um ouvinte master aqui do programa. Mais de 20 anos que eu tinha esse programa, né, Bacura?
1: Mais de 20 anos.
0: Só 10 tá eu aqui, 10 anos, galera. Né? E Bacura já tem mais 15 antes de eu chegar, né, Bacura? Então é 25 anos, né, Bacura, Badão?
1: 25 anos.
0: Eu acho que você já é sócio. Você já é sócio dessa rádio. E manda um abraço especial aos nossos ouvintes, todos já ligados. Toca aí os parabéns pra dona Dora, que vai completar a Ana agora domingo, meu irmão. Solta aí!

0: Que Jesus abençoe a senhora sempre e continue sempre participando. Eu quero que a senhora, eu quero que Deus lhe dê o dobro do que a senhora vai completar, tá certo? Agora é domingo, se Deus quiser, pra senhora continuar participando aqui com a gente, mandando sua mensagem, mandando seu áudio, sempre quando o nosso amigo Levi tá aqui em Ceará, que ele faz faculdade, muitas coisas envolvidas, rouba um pouco do tempo dele, mas quando ele tá em casa, ele faz questão de a senhora gravar o áudio e a senhora mandar aqui pra gente, e fica muito feliz com a sua participação. Inclusive, a gente queria também que Dona Quitéria Maguri participasse com a gente, né, irmão?
1: Era bom, né?
0: Dona Dilma tem o celular lá, tem o número da rádio, mandasse aqui o áudio dela, porque eu passei na Jurandir, agora o som tá em todo volume, bacana. Eu digo, rapaz, que som é esse? É Dona Quitéria, já esperando o programa,
1: né? Já esperando o programa. Porque
0: quando ela liga o rádio, curte ela, curte filho, neto, bisneto, tataraneto, vizinho, a avenida inteira.
1: A avenida inteira.
0: Audiência total na Jurandir de Brito. Um abraço especial pra todo mundo que tá curtindo o programa Reunido do Vaqueiro, bacana. Vai diverso.
1: Eita, como é bom demais.

0: Aê, vaqueira!
1: Muito bem!
0: Falando com Deus!
1: Nossos amigos. Agora, mandar aqui uma toada especial que eu tenho certeza que ele tá ligado. É o nosso amigo Chacal, que ele gosta dessa toada aqui.

0: Vamos trazer mais uma sequência maravilhosa. Eu quero pedir aí para o nosso diretor colocar aí da Paraíba ao Pernambuco com Valdir Teles e Demério Barros. Oferecimento para o nosso amigo Tony Otero, que está sempre de raio ligado. Na sequência Bacura vem mais o quê?
1: Tem mais outra toada. Vavá Machado e Marculinho.
0: Isso, e pra gente completar com o forró de luxo. Dido, meu cavalo é show. Daqui a pouco a gente volta com o programa Reunindo os Vaqueiros. Curte aí e participe.

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1: Terra de Mano Aboiador e Lubidé.
0: Aí, coisa.
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0: Com certeza, Bacura Badu.

0: aí, é.
1: Eita, vaqueirama, amiga, lá de Alagoinha. Estamos se encontrando domingo lá, a partir de 8 horas, o dedo do forró. Vaninho de Alagoinha e muitos toadeiros. Aí depois tem Jaine e o irmão tocando forró. Tem outras bandas lá, para todos vocês que é forrozeiro. E toada e verso vai ter um bocado. Festa de João Paulo Brito lá em Alagoinha.
0: Fazer as considerações finais, Bacurabador, pra gente ir embora.
1: Eita, e quando eu vou embora, eu sempre digo assim: pensa em Deus, tenha fé em Deus, que você irá ao longe. Quem não pensa em Deus, não tendo fé em Deus, não irá a lugar nenhum. Beijo no coração de todo mundo. Na próxima sexta-feira, nós voltamos mais uma vez com o programa Reunindo os Vaqueiros, Dito do Forró.
0: Muito bem, Bacurabador, quero agradecer de coração a você pelo carinho da audiência, da paciência. Fique todos com Deus. E até semana que vem, se Deus quiser, estamos de volta, né, Bacurabador?
1: Isso.
0: Aí, tchau, tchau. Fique com Deus. Fui.
1: E ainda tem uma toada aí pra Vaqueirama, viu?
0: Ah, com certeza. A Fazenda Jurema Grande.
1: Lá pra Luciano Feixe, Gabriel, Gabrielzinho, todos vocês aí do Brejinho, da Mansoba.
0: Tchau, tchau, gente. Até sexta-feira. Tchau.
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0: 1:29.
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0: previsão do tempo para sexta-feira, 19 de junho de 2026. Região Centro-Oeste. Em Goiânia, céu claro nesta sexta-feira. Os termômetros da capital de Goiás marcam mínima de 16 e máxima de 30 graus. Umidade relativa do ar gira em torno de 80 a 30%. Campo Grande, em Mato Grosso do Sul, tem céu encoberto com previsão de chuvisco à noite. Temperatura mínima de 14 e máxima de 27 graus. A umidade relativa do ar vai de 100 a 30%. Região Nordeste. Aracaju, em Sergipe, tem previsão de céu encoberto com possibilidade de chuvisco pela manhã. Temperatura mínima de 24 e máxima de 28 graus. A umidade do ar é de 80 a 50%. São João do Soter, no Maranhão, comemora aniversário com céu encoberto, com chuvisco pela manhã. Temperatura mínima é de 23 e a máxima de 33 graus. Umidade do ar varia de 100 a 40%. Região Norte. Macapá, no Amapá, tem previsão de céu encoberto com chuvisco nesta sexta-feira. Temperatura mínima é de 25 e a máxima de 32 graus nas horas mais quentes do dia. A umidade do ar é de 100 a 50%. Em Nova Brasiliana do Oeste, em Rondônia, a comemoração de aniversário é com tempo encoberto com chuvisco à tarde. Temperatura mínima é de 23 e a máxima de 30 graus. A umidade relativa do ar é de 90 a 60%. Região Sudeste. Rio de Janeiro tem previsão de céu nublado a encoberto nesta sexta-feira. Os termômetros registram mínima de 13 e máxima de 25 graus. Umidade relativa do ar na capital carioca vai de 90 a 40%. Ribeirão Preto, em São Paulo, completa mais um ano com céu claro pela manhã, com acúmulo de nuvens ao longo do dia. Temperatura mínima de 11 graus, máxima de 26 graus. Umidade relativa do ar de 80 a 30%. A região sul, em Florianópolis, Santa Catarina, tempo encoberto com previsão de chuva isolada à noite. Os termômetros registram mínima de 15 e máxima de 21 graus. A umidade relativa do ar oscila entre 100 e 60%. Curitiba, no Paraná, tem previsão de céu encoberto o dia todo. Pode chover à noite. O dia começa mais frio com termômetros registrando mínima de 8 e máxima de 20 graus. A umidade relativa do ar fica entre 100 e 50%. Você ouviu a previsão do tempo para sexta-feira, 19 de junho de 2026. Com informações do IBGE Cidades e do Instituto Nacional de Meteorologia, INMET.
1: Em esclarecimento enviado ao ministro Alexandre de Moraes do Supremo Tribunal Federal nesta quarta-feira, a defesa de Jair Bolsonaro confirmou que a arma de fogo apreendida em uma blitz da Polícia Militar do Distrito Federal na última segunda-feira é de propriedade do ex-presidente. A pistola foi retida quando um veículo foi parado em um ponto de bloqueio na região administrativa de Taguatinga. Na abordagem, o motorista se identificou como servidor do Gabinete de Segurança Institucional da Presidência da República e disse que a arma pertencia a Jair Bolsonaro. Na mensagem ao STF, os advogados afirmam que o objeto constitui bem regularmente registrado em nome de Bolsonaro, com certificado expedido pelo Exército em 2019. A defesa ressalta que a pistola era mantida na residência de Bolsonaro, local de guarda compatível com a condição de proprietário. Além disso, aponta que, embora possuísse regularmente o armamento, as medicações psiquiátricas que vinham sendo ministradas ao peticionário, capazes de afetar sua cognição e que inclusive foram determinantes no episódio do rompimento da tornozeleira eletrônica, levaram sua equipe de segurança, sem conhecimento prévio, a retirar o percussor da arma, tornando-a inoperante. Em seguida, a defesa relata que recentemente Bolsonaro constatou uma falha ao manusear a pistola. Sem conseguir identificar o problema, então Bolsonaro teria entregue a arma a Estácio Leite da Silva Filho, segundo o sargento do Exército, para realizar a manutenção necessária. Os advogados também afirmam que, apesar da condenação imposta ao ex-presidente por tentativa de golpe de Estado, não houve determinação judicial para entrega de armas, cancelamento de registros ou qualquer providência semelhante. A defesa conclui a manifestação alegando que a verificação do armamento decorreu exclusivamente da falha constatada em seu funcionamento, sem relação com a proximidade do término do período de prisão domiciliar humanitária. depois da morte de Maria Eduarda Rodrigues de Freitas, de 21 anos, no último sábado, ao ser arremessada da Ponte do Esqueleto, em Limeira, São Paulo, a prefeitura da cidade começou um reforço das medidas de segurança na área, entre elas o fechamento de acessos irregulares. A jovem estava no local para um salto de rope jump e foi jogada de uma altura de cerca de 40 metros, sem estar presa às cordas do equipamento de segurança. Os instrutores responsáveis atuavam por uma empresa privada. O acesso ao local configura crime, pois não se trata de área de acesso público permitido, mas ainda assim continuava atraindo pessoas. A ação da prefeitura ocorre após o governo federal reconhecer sua responsabilidade pela área e solicitar apoio operacional do município para ampliar a proteção do espaço até a adoção de medidas definitivas. Segundo a prefeitura de Limeira, uma intervenção mais ampla não havia sido executada antes devido às limitações operacionais por parte do governo federal. Já obras estruturais permanentes, como a construção de muros de contenção, manutenção das valetas e demais medidas de fechamento da área, permanecem sob responsabilidade do governo federal. A Secretaria do Patrimônio da União, órgão do Ministério da Gestão e da Inovação em Serviços Públicos, informou que vai reforçar a sinalização da área, deixando explícito que o acesso à ponte é proibido e passível de responsabilização, e que também vai avaliar a implementação de novas barreiras físicas para dificultar a entrada de pessoas no local. A secretaria disse ainda que nunca autorizou nenhuma atividade na ponte e que vai continuar discutindo com os governos locais uma solução definitiva para ela, que poderá ser removida.
2: O Senado aprovou na última terça-feira, dia 16, um projeto de lei que proíbe o governo federal de bloquear gastos de 12 agências reguladoras responsáveis pela fiscalização de setores estratégicos da economia. A proposta busca preservar a autonomia desses órgãos e evitar que contingenciamentos orçamentários comprometam o desempenho de suas funções. O texto segue agora para análise da Câmara dos Deputados. No rol de despesas livres de contingenciamento da Lei de Responsabilidade Fiscal estão agências reguladoras federais de energia elétrica, petróleo, vigilância sanitária, telecomunicações, águas, transportes terrestres e aquaviários, aviação civil, cinema, mineração, saúde suplementar e proteção de dados. O relator do projeto, senador Marcos Rogério, do PL de Rondônia, argumentou que enquanto o Poder Executivo puder limitar a execução orçamentária desses órgãos para cumprir metas fiscais, a autonomia das agências reguladoras ficará comprometida. Em 29 de maio de 2026, o governo federal publicou o Decreto 12.990, que elevou o bloqueio orçamentário para cerca de R$ 23,7 bilhões, um acréscimo de R$ 22 bilhões em relação à contenção anterior. O diretor-geral da Agência Nacional de Transportes Terrestres, a ANTT, Guilherme Tel Sampaio, afirmou que os bloqueios recorrentes desde 2021 têm dificultado a recomposição do quadro de pessoal, reduzido investimentos em inovação tecnológica e prejudicado as atividades de fiscalização. A diretora-presidente interina da Agência Nacional de Águas e Saneamento Básico, Ana Larissa Oliveira Rego, afirmou que a autarquia enfrenta o cenário orçamentário mais crítico de sua história. Segundo ela, os R$ 44 milhões bloqueados comprometem cerca de 40% das atividades de monitoramento de barragens e podem levar à interrupção, a partir de setembro, da Rede Hidrometeorológica Nacional, composta por mais de 4.500 estações espalhadas pelo país. O senador Marcos também alertou para efeitos dos cortes sobre a fiscalização de serviços públicos e atividades econômicas. Segundo ele, nos últimos 10 anos, o orçamento das agências reguladoras caiu 25%, enquanto o quadro de servidores foi reduzido em 13%.
3: O governo federal sancionou a Política Nacional para Estudantes com Altas Habilidades ou Superdotação, por meio da Lei nº 15.436, de 2026. A nova legislação visa assegurar a identificação precoce, o desenvolvimento integral e a inclusão plena desses alunos no sistema educacional brasileiro. A política também prevê a criação de um cadastro nacional específico para esse público, incluindo aqueles com dupla excepcionalidade. A medida busca garantir uma progressão educacional flexível, considerando o ritmo de aprendizagem e o desenvolvimento cognitivo e socioemocional de cada estudante. O rápido avanço da inteligência artificial tem revolucionado a publicidade digital, tornando as campanhas mais eficientes e personalizadas. Contudo, o uso indevido dessa tecnologia também tem sido um fator para o aumento significativo do número de golpes virtuais, que se tornam cada vez mais sofisticados e difíceis de identificar. Especialistas alertam para a importância de os usuários verificarem a autenticidade de anúncios e links antes de interagir, já que a qualidade dos modelos de IA melhorou drasticamente. A criação de personagens digitais realistas e vozes sintéticas aumenta a credibilidade das mensagens fraudulentas, exigindo maior atenção e conhecimento sobre a tecnologia.
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7: 1:45.
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17: Estamos de volta com o Jornal Conexão Notícias. Agora tem as informações do esporte.
18: A República Tcheca e a África do Sul empataram por 1-1 pela segunda rodada do Grupo A da Copa do Mundo de 2026. Os tchecos saíram na frente logo no início da partida, com gol de Michal Sadile, e dominaram boa parte do primeiro tempo. No entanto, a equipe europeia desperdiçou chances de ampliar a vantagem e acabou permitindo a reação dos sul-africanos. Na etapa final, a África do Sul cresceu no jogo e chegou ao empate aos 83 minutos. Teboho Mokoena converteu um pênalti marcado após toque de mão na área tcheca, garantindo um ponto para sua seleção. Com o resultado, as duas equipes somam apenas um ponto após 2 rodadas e chegam à última rodada precisando vencer para manter vivas as chances de classificação às fases eliminatórias. Gana venceu o Panamá por 1-0 em Toronto pela primeira rodada do Grupo L da Copa do Mundo de 2026. Em uma partida equilibrada e com poucas chances claras de gol, os panamenhos foram melhores no primeiro tempo, enquanto os ganeses cresceram na etapa final. O goleiro Lawrence Atizigi foi um dos destaques de Gana antes de deixar o campo lesionado no intervalo. Quando o empate parecia certo, Caleb Irenki apareceu nos acréscimos para decidir. Aos 95 minutos, ele completou um contra-ataque puxado por Brandon Thomas Asante e marcou o gol da vitória ganesa. Com o resultado, Gana somou 3 pontos importantes e se juntou à Inglaterra na parte de cima da tabela do Grupo L, enquanto o Panamá ficou em situação mais complicada na luta pela classificação.
19: A Colômbia venceu o Uzbequistão por 3-1 pela primeira rodada do Grupo K da Copa do Mundo de 2026. A seleção sul-americana saiu na frente ainda no primeiro tempo e mostrou maior eficiência nas finalizações, controlando as principais ações da partida. O Uzbequistão tentou equilibrar o confronto e chegou a marcar, mas encontrou dificuldades para conter o ataque colombiano. Na etapa final, a Colômbia confirmou a superioridade e ampliou a vantagem para garantir os 3 pontos na estreia. Com a vitória, os colombianos assumiram posição de destaque no Grupo K, que também conta com Portugal e República Democrática do Congo. Já o Uzbequistão inicia a competição sem pontuar e precisará buscar a recuperação nas próximas rodadas para seguir sonhando com a classificação.
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20: Uma pesquisa da Confederação Nacional da Indústria, CNI, aponta que a política nacional de pisos mínimos do frete elevou em 16,4% em média os custos do frete rodoviário no país, em comparação com o cenário de livre negociação. O impacto varia conforme o porte da empresa, a região e o setor produtivo. Ainda segundo a sondagem, 8 em cada 10 empresas avaliam que as regras de cálculo adotadas pela Agência Nacional de Transportes Terrestres, a ANTT, estão parcial ou totalmente desalinhadas da realidade operacional do transporte rodoviário de cargas. A analista de infraestrutura da CNI, Paula Bogossian, ressalta que é difícil contemplar as particularidades dos diferentes setores em uma metodologia única para definição do piso mínimo.
21: A CNI ela tem participado ativamente das audiências organizadas pela ANTT, justamente para levar as contribuições do setor produtivo para fins de aprimoramento da política, mas ainda assim, grande parte das contribuições que a gente tem encaminhado não foram incorporadas.
20: Além dos efeitos associados à política de pisos mínimos, os empresários demonstram preocupação com as consequências da medida provisória 1343 3/2026. A norma amplia os mecanismos de fiscalização do piso mínimo, cria novas obrigações regulatórias e endurece as penalidades em caso de descumprimento das regras. Para Paula Bogossian, os resultados da pesquisa mostram que tanto a política de pisos mínimos quanto a nova medida provisória trazem desafios reais para os custos e para a competitividade da indústria. Ela destaca que 86% das empresas que utilizam o transporte rodoviário para escoar a produção contratam serviços de frete, seja de forma exclusiva ou combinada com frota própria.
21: Isso é importante porque mostra que a MP 343, ela afeta não só o grupo das empresas que estão submetidas hoje à política de pisos mínimos, mas também todo um conjunto de embarcadores industriais que contratam o frete de forma geral.
20: A especialista acrescenta que a medida provisória apresenta um endurecimento inadequado da política de pisos mínimos ao reforçar um modelo de tabelamento, que na avaliação da entidade já produz efeitos negativos sobre a competitividade da economia brasileira. Desde 2018, o frete mínimo obrigatório é objeto da ação direta de inconstitucionalidade do Supremo Tribunal Federal, proposta pela CNI. A ação questiona a constitucionalidade da lei que instituiu a política de pisos mínimos do frete e também pede a suspensão da nova MP.
0: Santa Catarina teve uma iniciativa reconhecida no Prêmio Boas Práticas dos Céus das Artes, promovido pelo Ministério da Cultura em Brasília. O Céu Papa João Paulo II, de Joinville, conquistou reconhecimento nacional na categoria Promoção da Intersetorialidade, por meio de ações inovadoras e parcerias, voltada a experiências que fortalecem vínculos comunitários e ampliam o acesso à cultura. Durante a cerimônia, o secretário executivo do Ministério da Cultura, Márcio Tavares, destacou a importância dos equipamentos culturais para a cidadania.
1: Oferecer serviço público, garantindo direitos, garantindo cidadania, né? E demonstrando que aquele é um território que tem uma potência enorme para se desenvolver e que precisa, né, de que as políticas públicas sejam atentas para isso. Bom, é um investimento importante e essa rede é uma rede estratégica. E ela é muito mais forte quando ela atua a partir da participação social.
0: Segundo ele, ampliar a infraestrutura cultural no país é um dos desafios centrais da política pública.
1: Um déficit gigantesco nas periferias e no interior do país de equipamentos culturais que precisa ser enfrentado e superado. A gente nunca tinha conseguido desenvolver política de infraestrutura cultural para atender comunidades afastadas e rurais, que precisavam também ser enfrentadas, e pela primeira vez nós temos uma rede de equipamentos culturais pensadas pelo governo do Brasil e desenvolvidas em parceria federativa e com a sociedade que respondem a esses dilemas.
0: A programação do Encontro Nacional seguiu com oficinas e atividades de articulação entre gestores culturais de todo o país. Saiba mais sobre o evento e os equipamentos culturais premiados em cultura.gov.br.
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17: Conexão Notícias fica por aqui. Voltaremos na próxima edição.
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16: Muito mais. 1h57.
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7: Chegamos sexta-feira, sua linda de bonita. Por aqui, Wilson Meirelles.
8: E Kaique Araújo.
7: E aí, Kaique? E aí, Kaique?
8: E aí, acabou, meu filho. Sexta-feira.
7: Sexta-feira, né?
8: Maravilhoso. Ó, dia de você.
7: É verdade. É aproveitar, com certeza. Aproveitar. Que isso, rapaz? Que isso? Eu vim aqui, eu tô igual, mas. Vamos que vamos começar a nossa
8: sexta. Você que vai tomar aquela sua breja, tome com responsabilidade.
7: Com certeza. Se for beber, não dirija de forma alguma. Leve o Kaique com você pra dirigir.
8: Não, eu vou estar.
7: Vai estar em casa, hein, Kaique? Vamos que vamos. Sexta-feira já está.
8: Já está.

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1: 2:16.
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6: Gente, e hoje a nossa dica do dia é sobre relacionamento. Isso mesmo, relacionamento. Olha, valorize quem está do seu lado. Olha, demonstre então reconhecimento. Demonstrar reconhecimento, você sabe, fortalece qualquer relacionamento. Reconhecimento é importante, né, gente? Nos nossos relacionamentos, uma pessoa que está do seu lado, ou seja, no ambiente de trabalho. Quem é que não gosta de ser reconhecido? Pois é, e quando isso é demonstrado, melhor ainda, porque a pessoa se sente valorizada e se sente bem claro de estar ao seu lado. Essa foi a nossa dica do dia.

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1: 2:35.
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0: pelo carinho.
1: Obrigado pela audiência, pela sintonia, obrigado ouvinte, obrigado às emissoras parceiras.
0: É isso, obrigado pelo carinho e é claro, até a nossa próxima edição, até lá, Kaique.
1: Até lá, Wilson, até lá, ouvinte, tchau, tchau.
2: O Viva Bem Mix fica por aqui. Obrigado pela sintonia e até a próxima. Viva Bem, Viva Leve, Viva Bem Mix. 104, a número 1. 2:53.
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2: Alô você, e aí, tudo bem por aí? Por aqui tudo maravilha, muito prazer, eu sou o Silva Júnior, o seu amigão. Sextou, piazada, sexta-feira 19 de junho de 2026, e a partir de agora eu vou desfilar o meu veneno, porque o Fofoqueira está no ar, trazendo os babados do mundo dos famosos, e a primeira tricotada saindo agora, uma suposta invasão policial de helicóptero na fazenda do cantor Gustavo Lima em Goiás, assustou os internautas e causou um grande alvoroço nas redes sociais. Por quê? Por quê? Porque o mistério sobre a operação aérea terminou logo após a divulgação do verdadeiro motivo da visita dos agentes do grupamento especial. Os policiais militares foram até a propriedade rural apenas para entregar um convite formal ao artista de uma forma muito pacífica. O cantor sertanejo foi escolhido para ser o grande paraninfo da nova turma de oficiais do curso de operações aéreas. Outro detalhe que chamou a atenção...

0: bastante, principalmente dos fãs, né, do público da internet, foi o veículo utilizado pelo músico para receber a corporação em sua terra. Gustavo Lima apareceu pilotando um trator clássico dos anos 60, que ele comprou para realizar um antigo sonho de infância. Durante esse encontro amigável, o artista elogiou publicamente o trabalho das forças de segurança na proteção das famílias que vivem na zona rural. Ele também aproveitou o momento para confirmar o seu apoio na divulgação de um evento beneficente que os policiais realizam nos próximos dias. O Gustavo Lima é diferenciado, eu já entrevistei ele algumas boas vezes e digo que o cara, além de ser o cantor número um do Brasil há muito tempo, é um cara super carismático. Muita gente por aí tinha que pegar o costume dele e ter a simpatia como costume, porque não é obrigação, e sim deveria ser rotineiro. Já já eu volto com mais destaques do mundo dos famosos, porque você sabe, eu aumento, mas jamais invento.
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2: 3:15.
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3: Bora! Já estamos de volta com o nosso Fofoqueira. E a gente vai tricotando gostoso nesta super sexta-feira. A influenciadora Ari Mirelli rebateu uma série de críticas na internet após presentear o maridão, o cantor João Gomes, com um objeto de luxo. Os seguidores passaram a questionar a origem do dinheiro usado para comprar um microfone profissional de 300 mil reais. Visivelmente incomodada com as especulações, ela se manifestou publicamente e garantiu que o equipamento musical foi pago integralmente com seus recursos próprios. A jovem destacou que possui total independência financeira graças aos seus contratos publicitários e parcerias comerciais. O item que gerou toda a discussão nas redes sociais é considerado um dos modelos mais prestigiados e caros de toda a indústria fonográfica mundial. Segundo a influenciadora, a surpresa representou a realização de um desejo antigo que o artista cultivava desde o início da carreira. Apesar de defender que tudo é dividido no casamento, ela classificou os comentários maldosos dos internautas como pura inveja do relacionamento do casal. Ari Mirelli reforçou que questões ligadas a dinheiro nunca foram motivo de desentendimento entre os dois na rotina familiar. Daqui a pouco eu volto com o último assunto de hoje, que nós temos que trabalhar, né? Porque microfone de 300 mil a gente não tem, só o João Gomes que pode. Quer dizer, a mulher dele, né? Grande abraço, gente, até daqui a pouco.
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3: 3:38.
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4: Muito bem, voltamos nesta sexta-feira, trazendo mais um bloco do nosso Fofoqueira. É só início de final de semana e aquela tricotadinha básica vai muito bem, obrigado. Gente, o testamento deixado pelo ator americano Nicholas Brendon, conhecido mundialmente pela série Buffy, A Caça a Vampiros, surpreendeu o público e gerou forte repercussão internacional. O artista faleceu aos 54 anos em março, vítima de complicações de problemas graves de saúde. O documento escrito à mão revela que ele deixou toda a sua herança para um único beneficiário, o seu irmão. Os pais do artista e a ex-namorada não foram citados na partilha e acabaram ficando chupando o dedo, né? Totalmente de fora do recebimento dos bens. O irmão do ator já protocolou a carta na justiça americana para poder administrar legalmente todo o patrimônio da família. No bilhete deixado pelo famoso, ele escreveu textualmente que a ex-companheira não deveria receber absolutamente nada. Além do sucesso marcante na série de ficção dos anos 90, Nicholas Brendon também integrou o elenco do drama policial Criminal Minds. Até o momento, as autoridades locais ainda não estimaram o valor total da fortuna acumulada pelo profissional. Gente, eu aumento, mas jamais invento! E o nosso Fofoqueira edição desta sexta-feira vai ficando por aqui. Eu sou o Silva Júnior, o seu amigão. E amanhã, sábado, abadu, tô por aqui de volta, tricotando legal. Grande abraço, quem todos com Deus, cuide-se bem. Bom início de fim de, até amanhã.
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5: 3h58.
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1: 4 e 17.
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1: 4:38.
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0: Fotos. 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
1: 4h56.
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8: 5 horas.
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isso aí, meu povão. Uma boa tarde para todos os ouvintes, né? É, hoje é 19 de junho, né? De 2026. É, tá chegando o dia da paiossa. Prever aí com muita gente, graças a Deus, né? Tudo com saúde, muita fartura, né? Que coisas boas, né? Esse ano, né? Muito bem. É, hoje nós estamos aqui a apresentar o nosso programa Tarde Sertaneja, como é de costume, toda sexta eu estou aqui no ar, levando a música verde e amarela do nosso Brasil, que é a música tradicional aí, né? A música sertaneja, para todos os ouvintes que gostam da música tradicional. 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

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E não para por aí, gente. 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Muito bem. E agora são precisamente 5h14 aqui na nossa cidade, né? E nós temos música sertaneja para nós tocar, né? Inclusive eu quero mandar um abraço para o nosso amigo Deda, né? É, o nosso amigo Deda aí fica na Malhada da Pedra, né? Muito bem, o filho de Cida que está nos ouvindo agora. É o primeiro programa que ele está ouvindo, né? Ele vai assistir agora, eu vou tocar uma música para Deda daqui a pouco, viu, Deda? É, e o Jorge também, tá bom? Um abraço aí para você, a família de Dona Cida completa, tá bom? É, ela está lá ouvindo do rádio, viu? Um abraço aí, Cida, para você e também seus filhos, né? Que estão nos ouvindo nessa hora através do nosso programa Sertanejo. Que coisa linda, né? Muito bem. 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
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Agora nós vamos ouvir as músicas, né? São três músicas, André, que nós vamos separar três músicas aqui lindas, né? Para nós tocar, não é? Vamos tocar uma música junina, não é? A época junina aí, né? Pai Orson está aí. E o tempo é animado, festa de São João, né? Vou homenagear uma música do São João. Você pega aí com Luiz Gonzaga, né? A música do São João. São João do Carneirinho, né? Aquela que fala, ai, São João, São João do Carneirinho. Isso aí, com o Luiz Gonzaga, né? E vamos que vamos. São uma, né? E a outra nós vamos tocar com pode ser com vamos tocar a música do Teodoro, do Teodoro Sampaio. E a outra, Amor da Minha Vida. Agora se você escolhe aí, né? Amor da Minha Vida, não sei qual é o cantor. São três músicas seguidas e depois nós voltamos mais um apoio cultural.

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0: É isso aí, gente, estou voltando de novo através da nossa 104.9, levando a lá esses modão tão bonito, né? Essa foi pra você, Deda, vou levando a vida, Milionários é Rico, viu? É, através do programa Tarde Sertanejo, que todo mundo gosta, né? 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E não para por aí, gente. 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É, e o nosso amigão Luan também, né? Inclusive, quero mandar um abraço para o papai de Fernando, seu Frávio, né? E Dona Beta também, que está nos ouvindo aí, na 18 de Copacabana, né? Que bom, um abraço para o senhor, seu Frávio, e um feliz São João para todos nós, tá bom? É isso aí. 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Muito bem. É, são precisamente 5 horas, 30 minutos aqui na nossa cidade. Nós vamos levar, né? Tocar mais 3 músicas daquela de Matar a Saudade, né? É, nós vamos tocar a música com Lourenço e Lourival, né? Vamos tocar a música do Lourenço e Lourival, o Reino Encantado, né? Aí depois nós volta Donizete Galopeira, né? Vamos tocar a Galopeira com Donizete. Depois de Donizete, aí nós temos o trio Parada Dura, né? Luz da Minha Vida, né? É, dedicar para todos os ouvintes que estão essa hora nos escutando. Também aí no Sítio da Barriguda, não é? É a família do saudoso Severino Lulu, não é? Não esquecendo o Neném de Zoê. É, o nosso amigo Ageu, o Nino, também está nos ouvindo aí. O nosso amigo Renato, que é o vizinho do Nino aí na Barriguda, não é? A família em geral da Barriguda, que sempre escuta o nosso programa, todos os nossos ouvintes, todos os nossos amigos. O nosso amigo Seu Leléu também, o Chacal, né? É, e também o nosso amigo, o Predeiro, os dois Predeiros, Daniel, Daniel e Joel, né? São as pessoas maravilhosas. Um abraço aí para todos vocês aí, na nossa querida Barriguda, né? É, muito bem. E agora vamos levando as músicas, porque A música faz bem ao coração do nosso povão que estão nos ouvindo nessa hora. Inclusive, eu quero mandar um abraço para Tamares aqui, aí no Barro do Salgado, Dona Santa, não é? E também a Maria do compadre Antônio Kiko, o Cícero, né, que está nos ouvindo. Não esquecendo do seu Manson. E também Irene da Loja, o Delmo do Mercadinho. Muito bem. Principalmente a família do saudoso Pedro Tavares, o Mero, né? E tantos outros que estão nos ouvindo aí na rua Francisco Leite, bairro Padre Noval. Quero abraçar todos vocês de coração. E as músicas é dedicada para todos os ouvintes que gostam da música tradicional aí, viu?
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0: isso aí, gente, estou voltando de novo através do nosso programa Tarde Sertaneja, levando esses modão tão lindo, entrando nos lares da família cearoense, em cada família, não é? Então, ouvindo esse som do sertão pela 104.9 aqui da nossa cidade, né? Que bom! 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Eu quero mandar um abraço para o nosso amigo Carlão do Brega, não é? Aí na sua nova ótica, né? Na sua residência. E também o nosso amigão Altemar. O Altemar é o barbeiro aí na beira da linha, né? Muito bem, é gente cara, viu? Um abraço aí para ele e toda a sua família, né? Muito bem. Esquecendo o nosso amigo Cessé, Sítio Cova dos Caboclos. Cessé, um abraço para tu aí, sua esposa, seus filhos. Desejar um feliz São João para você que está chegando, né? Acompanhado com todos os seus familiares, eu tenho certeza que você vai fazer um fogueirão, né? É isso aí. O nosso amigo que fica situado aí no sítio Lajeira, Severino de Julho, né? Acompanhado também com a sua esposa Gorete, né? E também o tratorista, o Ivan, né? Está aí na sua residência ouvindo o nosso som do sertão. Um abraço aí para você, que Deus abençoe todos vocês, tá bom? 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Muito bem. Aí do Alto do Esplendor, Inês de Aquino, Maria Pacífico, né? Todos que vai fazer a sua compra, né? Muito bem. Eu quero mandar um abraço de coração para o compadre Arinaldo, que está de rádio ligado, ouvindo o meu programa, né? Aí, na sua residência. Acompanhado com todas as suas irmãs, que vieram agora de São Paulo, né? Muito bem. Nós temos também a Bete, não esquecendo também a Graciete, né? O Zé Birrim também. E ele aí, Maicon Marileda, também está escutando, eu tenho certeza, um abraço. O nosso amigo Pedro também, na sua residência. O nosso amigo Mida, aí no bar, né? Eu tenho certeza que estão tomando uma cervejada por aí. Está ouvindo o nosso sertanejo aqui pela nossa 104.9, né? Muito bem. E não esquecendo também o pessoal do Esplendor, o Alto do Esplendor. Nosso amigo Gilson, né? Nosso amigão vereador aí, que representa o bairro, né? E a associação. Receba o nosso abraço, tá bom, senhor Unido, dona Helena? O nosso amigão Lô, o irmão do Bacura, né? Não esquecendo o nosso amigão Ricardo e família, que trabalhou muito aqui no rádio, mas eu fui a Angélica, né? Sua esposa, né? Quero abraçar todos vocês aí, todos os moradores aí do bairro, né? Principalmente Biratanha, Bira, Tangarapa, Palmeirinha, né? É isso aí. e tantos outros que estão nos ouvindo essa hora, por esse meio mundão de meu Deus, né? É, o tempo é pouco, a gente tem de mandar um alôzinho para um, para outro, porque então de tudo a gente vai continuando, né? Que bom. É, inclusive eu quero mandar um abraço para a nossa amiga Adriana, Tonho, não esquecendo também o Léo, né? Arnaldo, Dona Lídia, né? Tudo aí no alto do esplendor, né? Que bom. Todos os moradores aí que estão nos ouvindo aí também, na Inês de Aquino, Maria Pacífica, né? É, um abraço aí para nosso amigão, é o nosso amigo Carioca do bairro, Carioca que transporta o lixo, né? Que trabalha no caminhão do lixo, são dois cariocas. Um abraço aí para todos vocês aí, de coração mesmo, tá bom? Principalmente aí na rua Praça do Cajá, na Praça do Cajá, o nosso amigo Tom está de rádio ligado, que eu tenho certeza. Aí, todos os moradores aí, recebam um abração de coração, principalmente aí, encostadinha Valdeir, né? Valdeir da Quitanga, né? O nosso amigo Nanã, Albertina e o José, que está nos ouvindo nessa hora, um abração para vocês aí. E daqui a pouco nós estamos tocando uma música bonita e dedicada para todos vocês aí, tá bom? Do bairro, né? A dona Zé, o Toco, né? Aí na rua Ernesto Monteiro, a Cida, agente de saúde, o Roberval, a Bete, né? A Cida, que também está aí nos assistindo lá em casa, né? É, muito bem. O Zé Branco, aí na Malhada da Pedra, Antônio Lotero, né? O nosso amigo Marcelo, filho do Toninho, né? Já aí de frente ao nosso amigão Zé Branco, né? É, e o Jorge aí, estão aí ouvindo as músicas tradicionais raiz, né? É, coisas maravilhosas, não é isso, gente? É, principalmente aí no sítio do Manso também, quero abraçar a Toeta do Brega, rapaz, nunca mais a gente tocou uma música do Toeta, né? É, exatamente, aquele pessoal aí do Boi Manso, o nosso amigo Piaba, quero abraçar a nossa amiga, a sua filha, a sua esposa, né? E também o seu filho, que está trabalhando no Belo Jardim, né? Um abração para todos vocês aí. É, não esquecendo o Niel Saleixo, Amaro Braz, né? Tantos outros aí que estão nos ouvindo aí no sítio Boi Manso, né? Um abraço para todos vocês aí. E são precisamente 5 horas e 50 minutos, né? Aqui no relógio da Raido, né? É, e nós vamos que vamos, né? Vamos mais 3 músicas sertanejas, dedicar para todos os ouvintes que estão nessa hora nos ouvindo, principalmente aí na rua Doutor José Mariano, né? É, o bairro da Lingueta Antiga. É, quero mandar um abraço para o nosso amigo Geraldo. Não esquecendo o Gordo, que é irmão do saudoso Papinho, né? É, muito bem. Geneci, Dona Dorinha, gente cara, né? É, principalmente Dona Mariana, né? É a sua filha aí, que mudou daqui do Ernesto Monteiro, está aí nos ouvindo aí na Doutor José Mariano, né? Dona Mariana, um abraço para a senhora, vou tocar a sua música que a senhora gosta daqui a pouco, viu? É, aumenta o volume do rádio aí que o negócio vai ser muito bom, tá? Tá bom? Muito bem. Olha, gente, e vamos que vamos. Bairro Padre Noval, o nosso amigo Tururinho, um abraço. Maria de Comadiju, não esquecendo a Adriana, né? E tantos amigos, todos os moradores que moram lá. Não esquecendo Júlio Gardino mudou, agora está morando aí. É, em frente a Zé Pretinho, descendo nessa rua, né? É, muito bem, a Jana. E também para o nosso amigão, que está nos ouvindo. Não, né? Então nós vamos fazer o que pode aqui, né? E vamos de música, Jânio. É para Júlio, daqui a pouco eu vou dedicar a música para ele, tá bom? E agora nós vamos de música, que só está faltando poucos minutos. E vamos encerrar mais ou menos com as duas músicas, né, Lander? Três, dá para três, né? Então nós vamos tocar a música Telefone Mudo, né? Não, pera aí, esse é que eu tenho parada dura. Tá bom, meu filho. Vamos tocar a música, deixa eu ver aí, vamos escolher 3 músicas aí, sertaneja, daquela de matar a saudade de alguém que está com saudade, né? Vamos tocar uma com a Carmen Silva, né? Amor com amor se paga, né? Carmen Silva, amor com amor se paga. Aí nós volta com Chitãozinho e Chororó, né? Pega uma dele aí, que nós não tocamos. E aí nós vamos com a outra. Deixa eu ver. Vamos tocar a música com pode tocar a música com aquele menino, né? A música de Teodoro Sampaio já tocou. Muito bem, você agora falou, meu filho. Vamos tocar Cadeira Amiga com Barreirito, né? E dedicar para todos os ouvintes que estão nos ouvindo. É o encerramento das duas músicas, encerramento também do programa, né? Então, se Deus quiser, nós estamos de volta sexta-feira, né?
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2: No Recife, 18 horas e 3 minutos.
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1: Boa noite, Nordeste. Hoje é sexta-feira, 19 de junho de 2026. Estamos iniciando mais um sextou pela Rede Nordeste de Rádio. São mais de 40 emissoras ligando o Nordeste do litoral ao sertão. A cabeça de rede é a Rádio Folha 96.7 FM aqui no Recife. Sonoplastia dos dedos de ouro, Aldi Júnior. Eu sempre digo, às sextas-feiras, quem gosta de uma boa música, fica aqui com a gente até às 19 horas.
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Neto, que foi vocalista de Brasas do Forró. Fez muito sucesso lá, cantando canções como Irreverência.

de forró, nordestino, raiz, famoso por sua longa trajetória como um dos principais vocalistas da banda Brasas do Forró. Passagens marcantes pela banda de forró. A primeira foi em 2000, quando substituiu, e olha que desafio,

hoje em carreira solo, fazendo muito sucesso no país. E durante o período, ele fez muito sucesso, o Aço Preto, porque ele tem canções realmente maravilhosas, como esta, Perguntas Sem Respostas.

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1: E também saudade do esta ele gravou com os três do Nordeste, uma outra fase da sua carreira bastante vitória.

da sua passagem durante mais de 20 anos por Brasas do Forró. Fala do seu retorno à mesma banda depois de um período fora. Fala das participações que teve em gravações corporativas e Brasas do Forró. E também de sua

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1: A irmã Maria, aliás, Aço Preto é conhecido por irmã Maria, a mãe dele. E tem uma música que ele canta muito, não é composição dele, mas que ele recorda muito a mãe dele, que é Mãe Maria.

Caruaru e vai estar presente em várias cidades do interior de Pernambuco para falar dos sucessos que ele gravou e que fez muito sucesso, como esta maravilhosa canção Paraíso do Vaqueiro. Eita, aliás, vaqueiro é um personagem, uma profissão do vaqueiro que é muito homenageada pelo Aço Preto, com canções em homenagem à vaquejada, ao vaqueiro. Essa Paraíso do Vaqueiro, que ele diz que tem um DNA da vaquejada, ele cantou com Juarez e Caninana, lá do Ceará, uma dupla, um trio maravilhoso que formou aí nessa interpretação maravilhosa de Paraíso do Vaqueiro.

descontraído, trazendo a trajetória e os principais sucessos de Aço Preto. Com vocês, Aço Preto, ex-vocalista

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2: Boa noite, meu caro Renato Bandeira.
3: Boa noite, meu amigo Magno. Boa noite a todos os amigos, a todos os ouvintes.
2: Meu caro Renato Bandeira, o que impressiona hoje é a voz do nosso convidado, Aço Preto. O homem tem um vozeirão, não é?
3: De fato, meu amigo Magno, você é um profundo conhecedor de música. E é muito bom debater sempre com você. E exatamente isso, é uma voz peculiar, uma voz forte, sabe? Rara, inclusive. Porque ao mesmo tempo que ele tem assim, esse poder, ele tem uma doçura, ele consegue dosar muito bem essa voz. Isso é muito difícil, viu, ouvintes? Falando aqui tecnicamente, às vezes você tem o cantor, ele tem uma voz muito forte, ele sempre canta muito forte, não consegue dosar essa força. E no caso desse grande intérprete, ele tem a medida da doçura, né? Ele canta o amor, ele canta o sertão, ele canta o Nordeste de maneira muito peculiar, abraçando quem ouve, né? Quem ouve essa voz, a voz é uma voz que abraça a gente, apesar de toda a potência.
2: Olha, Renato, sair de uma carreira bem sucedida nessas bandas tradicionais para uma carreira solo tem sido uma coisa bem tradicional que a gente tem visto com esses artistas, esses vocalistas de bandas famosas, não é isso?
3: Meu amigo Magno, essa questão da carreira solo, quando o cantor tem uma voz muito particular, né? No caso da Ivete Sangalo, a própria Rita Lee, enfim, tantos outros cantores que seguiram, né, esse caminho, é um caminho natural de quem tem esse diferencial. E é muito bacana também, eu acho que ele teve um tempo muito bom na banda, sabe, fez vários fãs, né, todo mundo ouviu o sucesso, mas a banda é assim, ela é grupo, né, então é coletivo, nem sempre você canta aquilo que você quer cantar, então você tem que definir isso com um grupo, e isso é bem natural. Eu sou músico e passo por isso o tempo todo. Mas quando você segue uma carreira solo, aí é diferente, porque você começa a cantar o que vem no seu coração, o que está dentro de você. E nesse caso, o Aço Preto, ele começa a dar a sua digital, né, meu amigo Magno e ouvintes? Ele começa a cantar e imprimir aquilo que está dentro dele. Então, muito bem-vindo a essa carreira solo.
2: É isso aí, meu caro Renato Bandeira. Obrigado pela participação. Um grande abraço e até o próximo sexto.
3: Simbora. Grande abraço a todos. Pra você. Sextou. E vamos embora passando.

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0: Bom, minha gente, na sequência dos nossos sextões juntos.

0: muito sucesso em Brasas do Forró e hoje está em carreira solo. Boa noite, meu caro Aço Preto.
1: Boa noite, Magno. Boa noite, Nordeste.

0: Bom dia, de uma música que eu gravei, já com Brasa do Forró, lá pelos anos 2002, e essa música ainda hoje ela repercute muito, faz parte da minha história, da minha carreira, e é uma música bonita que fala que o dia raiou, que a gente já começa o dia com muita esperança, com muita alegria, com muita fé em Deus para enfrentar as batalhas do dia a dia, e a gente, com a graça de Deus, vai vencendo, né?
1: E Saudade de Dor, que você gravou lá nos Três do Nordeste.
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0: Saudade do é uma música muito bonita, uma música assim que fala do agricultor, que fala de um agricultor que lutava para manter sua família, passava o dia trabalhando, chegava em casa, ia viver noites de amor com a sua esposa. Então é uma música muito regional, mas uma música linda, uma letra muito bonita.
1: Dá uma canjinha aí pra gente, Assumprei.
0: A minha casa é lá no pé da serra, toda caiada e cheia de fulô. Eu sou um pobre que trabalho a terra, não tenho terra, sou um agricultor. De tardezinha que o trabalho encerra, eu chego em casa, pois cansado tô. Mariazinha cheirosinha e bela, faz meu jantar regado à luz de vela. Apaga as velas e vem fazer amor.
1: Eita, coisa boa! E fazer amor é coisa boa, hein, Aço Preto?
3: Bom demais, bom demais.
1: Tem coisa melhor do que namorar, não?
0: Tem não, tem não. Coisa boa é namorar, né? Já dizia a música aí.
1: É, você canta essa música também. Coisa boa é namorar.
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0: Canto sim, que é uma canção muito linda, né? Que Flávio José gravou e fez muito sucesso com ela.

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2: Mas Assu Preto, agora por que esse nome Assu Preto? De onde veio, hein?
0: Magno, esse nome Assu Preto, ele veio da origem da música de Luiz Gonzaga, né? Gonzaga tem tudo em volta, é só beleza, só de abril e a mata em flor. Mas Assu Preto, cego dos olhos, não vendo a luz, ai canta.

0: Que às vezes o nome de batismo não dá certo, não combina. Aí, três amigos meus lá de Maceió, Alagoas, que já se foram para outro plano, eles tiveram a ideia de colocar meu codinome de Assum Preto. Aí, a partir, deixa eu ver, lá de 94, desde 94 para cá, e eu passei a ser chamado de Assum Preto.
1: Esse vozeirão é herança do pai ou da mãe?
0: Herança do pai, herança do pai. Meu pai cantava, lá em Alagoas tem uma dança folclórica chamada Guerreiro, né? Como tem o Caboclinho e outros aí em Pernambuco, em Alagoas tem Guerreiro, cheguei agora, Nossa Senhora é nossa defesa. Então meu pai cantava, ele participava de um grupo do Guerreiro. E eu me inspirei nele, tive muita inspiração nele, muita força que ele me deu, apesar de não querer que eu cantasse, nem ele, nem a irmã Maria. Irmã Maria, minha mãe, não queriam que eu cantasse. Então, eu tinha que fazer jus ao o trabalho do meu pai, as participações dele cantava. Então, eu tinha que cantar, aprender a cantar bem. Tô tentando ainda aprender.
1: Agora, Assum Preto, o seu pai não queria que você cantasse. Agora, uma vocação sua. É porque naquela época, você garoto, os pais tinham receio do que música, cantor, artista não tem muito sucesso na vida, não ganha muito dinheiro. Será que seria por causa disso?
0: Era por causa disso e também por conta de aquela preocupação de não querer que eu enveredasse para um caminho errado. Porque cair na noite, viajar para cantar, aí ia começar a beber, fumar. Aí meus pais tinham medo que eu enveredasse para o caminho errado. Mas graças a Deus, Deus esteve sempre comigo, colocou anjos e arcanjos ao meu redor para que eu não enveredasse para o caminho errado. E graças a Deus eu estou sobrevivendo, fazendo certo, procurando fazer o certo, né? Que a gente nunca acerta em tudo. Mas a preocupação dos meus pais era essa. De não ganhar dinheiro, de se prostituir, de cair na farra, na bebedeira e não conseguir nada. Mas eu, graças a Deus, quando consegui arrecadar um cachezinho, sempre que eu consegui, eu ia lá entregar tudo na mão da irmã Maria. Aqui para ajudar na feira, na despesa da casa e comprar uma roupinha para nós.
1: Irmã Maria é tua mãe, né? Inclusive você é conhecido por irmã Maria.
0: Isso, minha mãe era evangélica e os evangélicos eles se chamam de irmão. Aí as irmãs chegavam lá em casa, irmã Maria, a irmã Maria tá aí? Cadê a irmã Maria? Aí eu comecei a chamar ela de irmã Maria. Quando eu saí de casa para já cantar no Brasas e nos trilhos do Nordeste, eu sentia saudade dela, aí eu mandava um abraço pra irmã Maria, irmã Maria. Então ficou muito conhecido essa minha fala.
1: E tem uma música aí, irmã Maria, não? No Balanço da Rede?
0: Na verdade, o nome da música é Minha Maria.
1: Minha Maria.
0: É Minha Maria, é. 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

0: composição de Dorival Dantas. Quando eu cheguei no Brás, o Dorival já tinha composto essa música já tinha sido gravada pelo Toca do Vale. Em seguida eu continuei cantando ela, como hoje nos meus shows, muitas vezes eu ainda canto, que é uma música linda, que fala da... ela fala muito da minha história, né? Que a minha mãe me colocava na rede para dormir, balançava a rede. Então, assim, é uma música que retrata muito a minha história com a irmã Maria.
1: Quanto tempo de Brasas do Forró?
0: Foram 16 anos. 16 anos no Brasa, uma banda que me projetou muito, que onde eu consegui crescer como artista, aparecer nos grandes eventos, nos grandes palcos. E graças a Deus a gente fez um trabalho muito bom lá no Brasas e chegou a hora de voar solto, fazer a carreira solo e começar a andar com as próprias pernas, que não é muito fácil, mas com a graça de Deus está dando certo.
1: Que era que te pediam muito quando você estava lá cantando com Brasas do Forró?
0: Ah, lá me pediu para eu cantar Irreverência e Pergunta Sem Resposta.

pergunta sem resposta. A música que eu gravei primeiro os três do Nordeste. Gravei em 1997 e 98 o Brasa regravou e estourou pra todo o Brasil, ela já no ritmo de Vaneirão. A música é Por que viver chorando por você? 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

0: E aí, Magno, Magno, eu acho que a música que fala de amor, ela dura para sempre. Porque, é, porque assim, as, a, os relacionamentos, eles são movidos de amor. De amor. Então a música que fala de amor, ela lembra a história de antigamente, a história atual e o futuro, as histórias futuras. Então, quando você escuta a música, a todo momento lembro de você. Tentar esquecer é difícil demais. Abre tua porta, me aceita de volta. 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
1: Pois é, coisa linda. Agora, tem também um Eu Te Amei. Disse, o que faço para voltar? Não consigo viver sem seu amor.

São músicas que marcam muito, né? 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

0: pra mim, meus ouvintes. Tu já chorou muito por amor, né?
1: Eu já dei uma choramingadazinha.
0: Agora, é um choro ruim, né? Dói, né?
1: É, rapaz, porque a gente tem aquela sensação de que não vai mais ter aquela pessoa, não vai viver mais aquele momento, que tudo aquilo acabou. E muitas vezes por um erro que a gente cometeu, né?
0: Uhum.
1: Que o homem é danisco, ele faz o erro, faz a mulher sofrer, mas ele não admite. Não, eu não, não fui eu não. Era você que tava. Não, eu não, ali foi inventado, não era eu não. Ele não admite, mas chora e sofre.
0: É, mas também tem o inverso, né? Que você se comporta bem direitinho e ela também faz tudo errado, né?
1: Exatamente, faz tudo errado, taca um chifre no sujeito, aí o cara chora e sai amargurado, tu mancando pelos botecos.
0: Por falar em chifre, você canta o garçom do Reginaldo Rossi?

0: música muito conhecida, que Reginaldo Rossi foi muito feliz quando gravou essa música. De vez em quando, quando eu tô no meu show, que é o momento da bicada, forró e bicada com Assom Preto, aí eu vou lá e canto Garçom. Garçom, aqui nessa mesa de bar, você já cansou de escutar centenas de casos de amor. 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
1: Eita, Assom Preto, tu quer matar teus ouvintes hoje de emoção. Vem cá, foi difícil substituir o Toca do Vale?
0: Foi um pouco difícil, porque Toca do Vale tem uma característica muito forte. Ele fez um trabalho muito forte lá no Brasa. Cantou muito bom, autêntico, forrozeiro mesmo, de um vozeirão muito forte. Então assim, como ele já estava muitos anos no Brasa, foi um pouco difícil substituir. Mas graças a Deus a gente conseguiu também fazer um trabalho onde a gente conseguiu aparecer bastante. E fizemos uma trajetória de 16 anos, foi maravilhoso. E Toca do Vale seguiu o caminho dele, está na carreira solo dele, uma carreira brilhante. E eu aqui seguindo a mim, o Brasa seguindo, cada um agora em seu caminho, mas foi maravilhoso.
1: E como é que está na carreira solo esse teu São João? Muito requisitado, fazendo muitos shows nesse período junino?
0: Graças a Deus, nesse período junino nós estamos com mais de 35 shows para fazer. Já fizemos uma parte e vamos terminar a outra parte desse mês junino com muita alegria, muito forró, com a graça de Deus. E por onde a gente passa, a gente tocando aquele forró que o povo gosta. Forró nosso, forró de Alagoas, forró de Pernambuco, forró da Paraíba, forró da Bahia, o nosso forró.
1: Véspera do São João, você vai estar onde, Assom Preto?
0: Dia 23 de junho eu vou estar na Paraíba, em Ujão, na Paraíba.
1: Um showzaço lá.
0: Showzaço, graças a Deus.
1: Tem agenda em Pernambuco ou não?
0: Tem agenda em Pernambuco. Tem São Félix, Camucim de São Félix. Será que eu tô lembrando, viu? Fizemos Caruaru, fizemos Santa Cruz do Capibaribe. Vamos fazer Parnamirim em Pernambuco. Tem muita cidade que a gente fez e vamos fazer, em nome de Deus.
1: Quer dizer que você foi lembrado para o famoso São João de Caruaru?
0: Fui, graças a Deus fui lembrado. A gente tocou lá no dia 31 de maio, no São João de Caruaru, no pátio de evento, Luiz Gonzaga. Foi um show maravilhoso, uma noite muito animada, com muita gente. E a gente ficou feliz da vida, porque não é fácil, né? Você no primeiro ano em carreira solo, já entrar na grade do São João de Caruaru, foi um presente de Deus. Eu só tenho a agradecer a Nosso Senhor Jesus Cristo e a todos que conseguiram colocar o Assom Preto lá na grade do São João de Caruaru.
1: Qual o teu grande projeto nessa carreira solo?
0: O meu projeto é gravar um DVD com participações, que isso é uma coisa que a gente vai aos pouquinhos galgando de degrau em degrau, que será um sonho para logo. Já, após São João a gente já vai começar a ver aí as participações e assim que tiver tudo pronto, eu lhe dou um comunicado para você, me dá uma força aí divulgando seu programa, a gravação do DVD de Assom Preto.
1: Com certeza, e com certeza vão estar lá muitos artistas como Juarez, que veio alguma coisa com você, com Juarez, né?
0: Sim, gravamos, é o meu primeiro álbum, que foi o audiovisual, tem participação do Juarez, participação do Caninana, que é um cearense lá de Assaré, a cidade do Patativa, e tem também Mimi do Gado é alagoano, e nós fizemos esse álbum com a participação deles três. Foi um trabalho maravilhoso que graças a Deus está repercutindo muito bem.
1: Meu caro Assom Preto, vamos para o intervalo, em seguida a gente volta, certo?
0: Tá bem.
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5: Minha gente, voltando com a supreta aqui neste sexto maravilhoso, Juninho, ou a supreta, vem cá. Vamos falar aqui agora de pancada de amor, não dói, surra de amor. Boa, que boa música, hein? Hein?
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5: sei lá.
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5: Que música, canta aí ela. Pancada de amor, não dói, como é?
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0: Ladrão, só porque eu beijei teu coração, você precisa concordar comigo, não mereço esse castigo, essa sua ingratidão, me deu uma surra de amor.
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0: Então ele diz, por que não manda logo me prender numa gaiola, me pertinho de você? Aí pode fazer o que quiser, pancada de amor não dói, seja lá o que Deus quiser.
1: Que maravilha, eu vi uma interpretação sua no YouTube com essa música, você com o Duquinha, fala um pouquinho aí do Duquinha.
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0: Duquinha é um artista maravilhoso que fez uma trajetória muito bonita com a banda Nordestinos do Ritmo, que é aqui da Paraíba, fez muito sucesso aqui na Paraíba, aí passou um tempo no Rio de Janeiro e agora Duquinha está em carreira solo e a gente resolveu fazer, foi uma participação que eu fiz com ele em um álbum dele, e essa música repercutiu muito, essa música de José Orlando. É surra de amor. E a gente ficou muito feliz com isso. E acabou que a gente fez um, assim, tipo um trocadilho. Ele cantava uma parte, eu cantava outra. E ficou muito legal.
1: Eu vi que tem...

0: É, Lencinho Branco eu gravei do que gravou primeiro, o Nordestino do Ritmo, e depois eu regravei ela no Brasa. Tome o lencinho branco, enxugue seu pranto, e chorar por mim. Deixe essa ansiedade, lembre que a saudade já chegou ao fim. Vem me dar alegria e assim serás tão feliz também, pois eu te amo tanto e sofro demais se você não vem. Mas você tá vendo que as músicas que eu canto, as músicas que eu gravo, as músicas que estão no meu repertório, a maioria fala de amor. Eu me considero um forrozeiro boêmio apaixonado.
1: E o grande sentido da vida, né, meu cara, Assum Preto, é o amor, né?
0: É o amor. O grande sentido da vida é o amor. O grande sentido da vida é você amar, ser amado, é falar de amor.
1: Isso é o... E o amor em todos os sentidos, o amor de Deus, o amor por Jesus Cristo, o amor pela sua mulher, o amor pela sua família, né? O amor, ele é múltiplo, né?
0: Múltiplo, exatamente. Então, é uma palavra que a gente tem que estar sempre com ela no coração, na cabeça, na língua, em tudo que a gente for, a gente tem que colocar o amor. Em tudo que for fazer, em tudo que pensar, colocando amor, dá certo.
1: E vi você interpretando também Garota. Não seja louca, não.
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0: Garota. Oh, Liz. Rapaz, você foi buscar mesmo na minha história, hein? Você mergulhou fundo.
1: Eu sou estudioso, rapaz.
0: Oh, que bom. Pô, eu fiz uma participação também, cantei essa música. Garota, não seja louca, não. Veja pra quem dá seu coração. 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
0: Eu fui aí um galanteador, né?
1: É, e nessa música eu achei interessante que ela tem um corpão, né? Que todo mundo quer, né?
0: É, exatamente. Então, assim, o cara tinha que ser galanteador pra se oferecer pra menina, tentar cortejar ela pra ver se ela escolhia ele, né?
1: Eu acho que essa música aqui te pede muito também, né? Vem me amar.
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1: Pede. E começa lá dizendo, não dá para esperar, vem me amar, já estou indo,

0: Magma, rapaz, você foi buscar mesmo no meu repertório, minhas andanças, minhas participações.
1: Eu não cheguei ainda no bombom aqui, que é esse sucesso que você faz com o Juarez aqui, cantando música de vaquejada na festa de boi, hein? Que coisa boa, hein?

0: fizemos umas músicas do Vaquejada que hoje a Vaquejada tá muito em alta, né?
1: Uhum.
0: Projeto Vaquejada, Vaquejada tá muito em alta e a gente tem que gravar uma música de Vaquejada e gravamos uma música bacana, eu, Juarez, Canana. Inclusive estamos fazendo um projeto Resenha de Vaquejada, é um projeto aí que já tá bem encabeçado, bem encaminhado e a gente já tá fazendo show com esse projeto com músicas de Vaquejada.
2: Mas tem uma música muito legal também que fala

0: Você ouvindo você cantando com o Juarez e o cearense lá, o Caniana.
1: É, exatamente, Paraíso do Vaqueiro. É uma música que a gente gravou ela há pouco tempo. É uma música inédita. Nesse álbum a gente gravou ela, que ela fala que o DNA tá no meu DNA, igual o sangue, a vaquejada corre em minha veia. É amor antigo, desde menino carrego comigo. Poeira subindo.

0: que eu amo. Essa é Paraíso do Vaqueiro.
1: Muito legal. Agora, Su Preto, voltando à questão do amor, tem uma música muito legal que você também canta. Quem muito fala, muito erra. Eu nunca vi uma coisa mais certa do que isso. Esses caras que falam muito aí acabam errando.

0: Isso, é. Todas as pessoas que falam demais acabam errando. Então é melhor você falar pouco.
1: E ela começa dizendo que você não tem coração, você tá fazendo um desabafo, né?
0: É, essa música é do Canana.
1: Ah.
0: Eu gravei com Canana. Você não tem coração, não venha não, que eu estou em pé de guerra. Você não tem coração e nem razão, quem muito fala, muito erra. Oh, oh, oh, oh.
1: E ele acaba dizendo lá, eu vou sair antes que enlouqueça.

0: caminhar na net, vai cair fora antes que enlouqueça.
1: Pense no amor, né?
0: Tem que cair fora antes que enlouqueça.
1: Vamos lá e vamos para Maria Tchá Tchá Tchá. Ela gostava de fazer o que, essa Maria, hein?
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0: Tchá Tchá Tchá. Era o que a Maria gostava.
1: E o que é o Tchá Tchá Tchá?
0: O Tchá Tchá Tchá era a dança, né? A dança.
1: Sim, sim, a dança, me engana.
0: É verdade, a dança. Maria era uma moça lá da roça, veio morar na palhoça, era a alegria do lugar. Todas as tardes ia pra cidade, mas na hora do forró ela fazia, a música é mais ou menos assim, fazia um tchá-tchá-tchá, Maria tchá-tchá-tchá, tchá-tchá-tchá, Maria tchá-tchá-tchá, tchá-tchá-tchá, Maria tchá-tchá-tchá, tchá-tchá-tchá, tá querendo o endereço da Maria tchá-tchá-tchá, quer dizer, com tchá-tchá-tchá tem um duplo sentido, né? Ela fazia um tchá-tchá-tchá na dança e depois poderia fazer no amor. E agora tá ficando muito rica com a banca de revista. Está botando pra quebrar. Quem leva uma, ela agradece o freguês. Mas quem compra mais de três, ela faz um tchá-tchá-tchá. Maria, tchá-tchá-tchá.
1: É. Você teve duas passagens pelo Brasa, não foi, Sucre? Você teve lá e depois voltou, não foi?
0: Foi. Eu tive. A primeira passagem foi no ano de 1999, finalzinho de 99. Eu entrei ali no mês de novembro, outubro, novembro. Aí passei 5 anos. Aí me afastei, passei 10 anos afastado e voltei. Aí nessa volta eu completei, com os 5 eu completei 16 anos. Aí saí ano passado.
1: Eu vi que você gravou um álbum top 50 em 2017, que são os 50 maiores sucessos da banda.
0: Foi. Lá gravamos o maior sucesso lá, foi o top 50.
1: Uhum. E desses 50 maiores sucessos, qual que você destaca aqui?
0: O que eu destaco aí é. É o gemidinho. É. Ai, o gemidinho, ai, o gemidinho, ai, o gemidinho, gemidinho, gemidinho. Eu só gosto de mulher que saiba fazer carinho, que suba em cima de mim e me machuque tudinho, que namore coladinha num lugar bem escurinho. 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

0: intenção é de... Eu não vim da Paraíba, desculpa me cortar, não vim da Paraíba, não vim morar em Pernambuco, não vim um artista maravilhoso, um compositor. É composição dele de João Caetano, é. Gemidinho.
1: Quando fala muito barulho, tem um amigo meu que diz, eu não casei com uma muda. Oh, a Supremil, seu projeto acústico Imaginar, em 2018.

0: Trabalhe
1: cega.
0: Ali foi
1: o outro presente que Jesus Cristo me deu. O grande Marcelo Imaginar, que é o produtor e diretor e criador do projeto, ele me convidou para a gente participar. Foi eu e vários artistas, muitos artistas. Isso foi gravado lá em Fortaleza e foi um desafio, porque era para cantar no estilo que eu nunca tinha cantado. As músicas que eu já tinha gravado, mas em outro estilo. Não era forró, era num estilo diferente. É tanto que você vê lá, eu tô lá cantando, inclusive eu tô cantando uma música do Trio Nordestino. E cantando ela só com violão.
2: Que música é essa?
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0: Poção de Antônio Barros e Cecel.
1: Lindíssima essa música.
0: É linda, essa música é linda. É. Muito linda.
1: E nós fizemos uma homenagem aos namorados no sexto passado com o trio nordestino cantando No Dia dos Namorados.
0: Essa música é linda. Vou dar um presente a você. Você que merece tudo que alguém pode merecer. Eu sei que a felicidade ainda não chegou, mas vou cobri-la de beijos, abraços, carinho e amor. Vamos sair por aí, vamos curtir um forró, o forró dos namorados.

0: gostou, maravilhoso. E pena que tá chegando ao final, meu cara Supeto, e eu queria encerrar os cantando essa música maravilhosa, que ela é muito provocativa, surra de amor.
1: Seu surra de amor. A todos vocês que, todos os ouvintes que escutam o Sextor, estamos aqui nesse Sextor Junino com meu amigo Magno Martins. Quero agradecer demais a todos vocês. Meu amigo Magno, muito obrigado. Deus abençoe sua vida, sua família, seus projetos, suas ideias, sua alegria, sua descontração. Então vamos dar uma surra de amor, né?
0: Vamos dar uma surra de amor.
1: O que você me chama de ladrão? 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
0: Me dê uma surra de amor, eita surpresa.
1: Obrigado, Marcos.
0: Grande abraço, sucesso aí nesse período junino, esperamos que você realmente tenha uma turnê aí pelo Nordeste todo. Grande abraço.
1: Obrigado, querido, forte abraço, bom São João pra você.

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1: Fui buscar a mensagem que está no livro de Marcos, capítulo 16, versículo 20. E eles, tendo partido, pregaram por todas as partes, cooperando com eles o Senhor e confirmando a palavra com sinais que se seguiam.
0: Magno Martins.
1: Boa noite, Nordeste. Obrigado pela audiência. Bom final de semana e até segunda-feira, se Deus quiser.

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1: 7 e 2.

0: e 400 mil analfabetos com 15 anos ou mais, o que representa uma taxa de analfabetismo de 4,9%. O ministro da Educação, Leonardo Barchini, destacou que é o melhor resultado da série histórica.
1: Pela primeira vez na história, nós atingimos a população de mais de 15 anos, menos de 5% de analfabetos no Brasil. E sabe que a Unesco fala disso? Sabe que os organismos internacionais falam disso? Falam que um país, quando atinge menos de 5% de adultos analfabetos, ele está encaminhado para a erradicação do analfabetismo.
0: Segundo o IBGE, a população com 60 anos ou mais representava mais da metade do total de analfabetos em 2025. E entre os idosos, pela primeira vez, a taxa de analfabetismo entre as mulheres foi menor que a dos homens. De acordo com William Cratotillo, analista do IBGE, sem considerar o grupo dos idosos, a taxa cai para menos de 3%.
2: Se tirarmos as pessoas de 60 anos ou mais do grupo de análise, essa taxa ela cai para 2,6%. Isso é reflexo de uma quase universalização da taxa de escolarização, da frequência à escola contínua de crianças de 6 a 14 anos, que em 2025 alcançou aí os 99,5%.
0: Para fortalecer a educação de jovens e adultos e combater o analfabetismo no Brasil, em 2024 o MEC lançou um Pacto Nacional que aumenta as vagas nessa modalidade de ensino nos sistemas públicos. A professora do EJA, Ana Isabel Lopes, ressalta que apesar das limitações, os alunos buscam a superação e o aprendizado.
3: A sede maior é essa, eu quero aprender a ler, escrever e eu quero fazer contas. E aí a gente, dentro desse universo, a gente vai apresentando um outro mundo, né? Outras discussões.
0: O Pacto Nacional pela Superação do Analfabetismo prevê mais de 3 milhões de novas matrículas no EJA e o investimento total deve ser de 4 bilhões de reais até 2028. Reportagem Gabriela Noronha.
4: E o novo piso salarial dos professores da educação básica já está definido. Será de R$ 5.130,63.
5: Um reajuste de 5,4% em relação ao valor que estava em vigor, garantindo ganho real acima da inflação.
4: O decreto foi assinado pelo presidente Lula e publicado hoje no Diário Oficial.
5: Segundo a legislação vigente, a atualização anual do piso não pode ficar abaixo da inflação acumulada.
4: E os profissionais contratados por tempo determinado também estão entre os beneficiários do piso salarial nacional.
5: As inscrições para o Sisu Mais acabam hoje, mas os estudantes ainda têm algumas horas para aproveitar essa oportunidade.
4: O sistema aproveita notas de quem fez o último Enem, mas não foi selecionado no primeiro semestre para uma nova seleção de vagas remanescentes em universidades de todo o país.
5: E as notas de corte já foram divulgadas, o que ajuda a escolher cursos com mais chance de passar.
6: O Ministério da Educação divulgou as primeiras notas de corte parcial do Sisu Mais, uma etapa complementar do Sistema de Seleção Unificada, Sisu, que vai ofertar eventuais vagas disponíveis em instituições públicas de educação superior. A nota de corte pode ser consultada diretamente nas páginas do Sisu Aluno e do Sisu Vagas ou por meio da central de atendimento do MEC pelo telefone 0800-61-61-61. Ao todo, 34 instituições públicas de educação superior decidiram destinar vagas para o Sisu Mais. Estão sendo ofertadas 9.436 vagas em 532 cursos. A nota de corte deve ser utilizada pelo candidato apenas como uma referência da situação em que se encontra para concorrer à vaga selecionada, não sendo uma garantia de seleção. E atenção, o estudante que obtiver no mínimo 650 pontos na média das 5 provas do Enem está apto a participar do PEDME Licenciaturas caso se inscreva para um curso presencial de licenciatura e seja selecionado. Quem entrar no programa vai ganhar bolsa mensal de R$ 1.050 desde o ingresso até a conclusão do curso. Para mais informações, acesse as redes sociais do Ministério da Educação ou portalgov.br/MEC. Reportagem Júlio César de Oliveira.
4: Melhorar a qualidade do atendimento dos futuros médicos e garantir a regulação dos cursos de medicina.
5: Esses são os objetivos de uma medida provisória assinada hoje pelo presidente Lula, que torna obrigatória a aprovação no ENAMED, o Exame Nacional de Avaliação da Formação Médica, para obter o diploma e o registro profissional.
4: A medida vale apenas para novos alunos que ingressarem nos

0: cursos de medicina.
1: Estudantes de medicina deverão obrigatoriamente ser aprovados no ENAMED, o Exame Nacional de Avaliação da Formação Médica, para obter o diploma e exercer a profissão. O ENAMED também vai substituir a prova teórica do Revalida, exame aplicado a médicos formados no exterior que querem validar o diploma no Brasil. As mudanças estão previstas em uma medida provisória assinada pelo presidente Lula durante a inauguração do Hospital Universitário da Universidade Federal de São João del Rei, em Divinópolis, Minas Gerais. Em entrevista coletiva nesta sexta-feira, a secretária de Regulação e Supervisão da Educação Superior do MEC, Marta Abramo, afirmou que a nova política tem como objetivo melhorar a qualidade da formação médica e fortalecer a supervisão dos cursos.
2: Isso agora vem reforçado na própria medida provisória no texto e vai ter um reforço legal, né, de que um dos objetivos do ENAMED é exatamente auxiliar na avaliação, regulação e supervisão dos cursos de graduação de medicina. Isso está em perfeita consonância com o nosso Sistema Nacional de Avaliação. O resultado dos desempenhos podem constituir o referencial básico dos processos de regulação e supervisão da educação superior.
1: Com a medida, cada estudante deverá participar do ENAMED duas vezes, a primeira ao final do quarto ano do curso, para ajudar a identificar dificuldades e permitir que as instituições façam os ajustes necessários. E a segunda prova será no último ano da graduação. Nesta última etapa, a aprovação no exame será obrigatória para que o formado possa se inscrever no Conselho Regional de Medicina, o CRM, e exercer legalmente a profissão. A exigência não vale para quem já está cursando medicina, apenas para quem entrar após a publicação da medida provisória. Para o secretário de Gestão do Trabalho e da Educação na Saúde do Ministério da Saúde, Felipe Proenço, a mudança é uma reivindicação das entidades médicas e responde a uma preocupação da população.
3: Traz essa grande preocupação com a qualidade da formação médica, com quem está atendendo a pessoa, de como que a pessoa que está sendo atendida vai poder saber sobre a qualidade da formação desse profissional. Para isso, foi fundamental estar ouvindo a população, estar ouvindo um clamor da sociedade que acha importante que tenha uma prova que avalie a qualidade da formação médica, e é exatamente isso que a medida provisória está apresentando, ouvindo essa preocupação, esse clamor.
1: O ENAMED foi criado em 2025. Na primeira edição, 32% das escolas médicas do país tiveram a avaliação considerada insatisfatória. 33% dos estudantes concluintes não atingiram o nível mínimo de proficiência esperado. O exame será realizado duas vezes por ano pelo INEP, o Instituto Nacional de Estudos e Pesquisas Educacionais Anísio Teixeira, nos municípios que têm cursos de medicina. A edição de 2026 está com inscrições abertas até 29 de junho. As provas serão aplicadas no dia 13 de setembro. Reportagem Jéssica Gonçalves.
4: E o presidente Lula também anunciou hoje em Minas Gerais um pacote de investimentos em saúde com foco na ampliação do atendimento pelo SUS.
0: Foi inaugurado um novo hospital da Universidade Federal de São João del Rei, que vai beneficiar 1 milhão de pessoas em 54 cidades.
5: O Hospital da Universidade Federal de São João del Rei será referência em assistência à saúde, ensino e pesquisa. É o primeiro da região oeste de Minas Gerais totalmente destinado ao SUS. O hospital terá capacidade de atendimento de média e alta complexidade e vai beneficiar mais de 1 milhão de pessoas de 54 municípios. O presidente da Rede HU Brasil, que administra hospitais universitários federais, Arthur Chiouro, detalhou como será a estrutura da nova unidade de saúde.
6: Esse hospital, que já está atuando, já tem paciente internado, vai ter 198 leitos. Desses 198 leitos, 55 serão de terapia intensiva. Nós teremos todas as principais especialidades clínicas, cirúrgicas, pediátricas.
5: O governo do Brasil vai investir 341 milhões de reais por ano no hospital universitário, além de 85 milhões de reais para a compra de equipamentos e mobiliários médico-hospitalares. Durante a inauguração, o presidente Lula falou sobre a importância de investimentos para a saúde e educação.
7: Nós estamos criando 40 e poucos hospitais universitários, e nós estamos fazendo mais investimento do que já foi feito em qualquer momento da história desse país da saúde, por uma simples razão. A Constituição Brasileira. diz que todos nós somos iguais perante a lei. Então o povo pobre tem que ter direito à mesma médica que o poder da República tem.
5: Pela manhã, em Minas Gerais, Lula também anunciou investimentos para o Hospital Luxemburgo, em Belo Horizonte, referência no tratamento contra o câncer. A unidade, que pertence ao Instituto Mário Pena, passou a atender 100% pelo SUS e recebeu investimentos de 89.300.000 reais, além de um acelerador linear para radioterapia e um equipamento de cirurgia robótica pelo Agora Tem Especialistas. O programa, que tem como principal objetivo reduzir fila de espera na saúde a partir de consultas, cirurgias e equipamentos, como ressaltou o ministro da Saúde, Alexandre Padilha.
8: E eu, para resumir o que é o Agora Tem Especialistas, ele é exatamente o que nós estamos vendo aqui. É a maior mobilização da história do SUS, tanto da rede pública quanto da rede privada do nosso país, para que a gente reduza o tempo que as pessoas esperam nas filas do SUS para fazer uma cirurgia, um exame, para começar o tratamento do câncer.
5: Em Divinópolis também foram entregues veículos para transporte de pacientes pelo novo PAC Saúde e pelo programa Caminhos da Saúde. Em Minas Gerais já foram selecionados 314 veículos entre vans, micro-ônibus e ambulâncias, com investimentos superiores a 127 milhões de reais. De Divinópolis, em Minas Gerais, Luciana Colares de Holanda.
4: E o governo do Brasil também está investindo para promover o cuidado, fortalecer a assistência e reduzir riscos no Sistema Único de Saúde.
0: Para isso foi criada a Política Nacional de Qualidade e Segurança do Paciente, com o objetivo de dar mais qualidade no atendimento aos pacientes.
9: Segurança, qualidade e acolhimento no atendimento à saúde. Para reforçar esse cuidado no SUS, o governo do Brasil instituiu a Política Nacional de Qualidade e Segurança do Paciente. A medida busca prevenir falhas, aprimorar a comunicação entre as equipes e oferecer uma assistência cada vez mais segura e humanizada, explica Luísa Bezerra Frazão, coordenadora geral de atenção hospitalar do Ministério da Saúde.
10: A gente traz o paciente como centro do cuidado. Esse é o maior ganho que a política ela faz menção, né, que o paciente, além dos direitos, ele tem deveres e ele deve ser olhado nas suas peculiaridades, na sua individualidade.
9: Entre as ações prioritárias estão a identificação correta do paciente, a prevenção de infecções, o uso seguro de medicamentos e a melhoria da comunicação entre as equipes de saúde. A política também incentiva o monitoramento de falhas para que os erros sejam compreendidos e não voltem a acontecer. A médica Cláudia Mello, do Núcleo Estadual de Gestão Estratégica de Segurança do Paciente do Rio de Janeiro, destaca a tecnologia no processo de cuidados.
11: Com a vinda da tecnologia, do avanço, da melhoria dos cuidados, essa reorganização teve que ser feita. É ampliar o engajamento do paciente no seu cuidado. Esse é o principal modelo que a gente quer desde sempre. O paciente entender que ele é o dono do seu cuidado, que ele tem que participar, se envolver na sua rotina de atendimento.
9: A implementação dessa política vai atender ações estratégicas a diferentes contextos de atenção à saúde, incluindo a atenção primária, atenção hospitalar, os serviços de urgência e emergência e atenção domiciliar. Reportagem Pablo Mundim.
4: Uma medida provisória assinada hoje pelo presidente Lula e será um passo a mais para a redução das filas por liberação de benefícios do INSS.
0: Ela reduz de 45 para 30 dias o prazo para a inclusão de processos administrativos e serviços no programa de gerenciamento de benefícios.
12: O governo federal reduziu de 45 para 30 dias o prazo para acelerar a análise de processos acumulados no INSS. Agora, os pedidos parados há pelo menos um mês entram direto no programa de gerenciamento de benefícios. O PGB prevê o pagamento de bônus para os servidores do INSS por análises extras que eles realizarem além da sua capacidade ordinária. A medida não gera custos adicionais para os cofres públicos. A presidente do INSS, Ana Cristina Silveira, explica as vantagens da nova regra.
13: Com a norma publicada pelo governo do Brasil, os processos que estiverem há mais de 30 dias aguardando análise poderão ser incluídos no PGB, programa que reforça nossa capacidade de atendimento. Estamos utilizando os recursos já previstos para tornar o atendimento mais ágil, reduzir o tempo de espera e garantir que os direitos da população sejam reconhecidos com mais eficiência.
12: Com a mudança, a expectativa do governo é beneficiar de imediato mais de 100 mil cidadãos que aguardam uma resposta da Previdência Social. A nova regra já está em vigor em todo o país. Reportagem Pedro Sardinha.
4: 25 milhões de brasileiros têm usado plataformas ilegais de apostas online, as chamadas bets, e um quarto deles jogam nelas todos os dias.
0: Para conter o avanço desse mercado irregular, foi assinado hoje pelo presidente Lula um decreto que garante o bloqueio de recursos financeiros dessas empresas.
4: E destina recursos a ações de prevenção e combate à criminalidade.
14: O decreto assinado nesta sexta-feira pelo presidente Lula aumenta a rigidez contra o mercado de apostas ilegais, garantindo mais efetividade no bloqueio de bens e recursos de agentes que operam fora da lei. De acordo com o ministro da Fazenda, Dario Durigan, ao identificar apostas ilegais, a Secretaria de Prêmios e Apostas vai notificar as instituições financeiras para que bloqueiem em até 24 horas os valores existentes e interrompam novas transações.
15: A partir de agora, com o decreto do presidente regulamentando a lei antifacção, uma notificação, um auto, um novo documento que vai ser apurado pela SPA, vai ser enviado diretamente aos bancos e às instituições financeiras, com ciência do Banco Central. A obrigação legal passa a valer e a instituição financeira tem que bloquear todas as contas que ela tiver identificado por onde passou recurso dessas bets ilegais.
14: Cumprido o devido processo, os recursos bloqueados serão destinados ao Fundo Nacional de Segurança Pública, contribuindo para o financiamento de ações de prevenção e combate à criminalidade. Segundo o Ministério da Justiça e Segurança Pública, as bets ilegais representam entre 41% e 51% das plataformas que operam na legalidade. Ao todo, 25 milhões de brasileiros apostam nessas plataformas, sendo que um a cada quatro deles aposta todos os dias. Por isso, o ministro da pasta, Wellington César Lima e Silva, considera importante a iniciativa de conter as ações criminosas em sites ilegais.
16: Não é trivial esse esforço que o governo federal faz, antes pelo contrário, ele é muito robusto e complementar de tantas outras iniciativas que estão sendo adotadas. Esse é um largo passo nesse combate às bets ilegais.
14: Desde outubro de 2024, o governo do Brasil vem desenvolvendo medidas para combater o jogo ilegal e o endividamento das famílias. Uma delas foi a exclusão dos beneficiários de programas sociais dessas plataformas. Além disso, o Ministério da Fazenda criou o botão de autoexclusão, em que o próprio cidadão pede voluntariamente para ser excluído de qualquer cadastro de casas de apostas. Quase 700 mil pessoas já utilizaram a ferramenta. Em outra frente, cerca de 50 mil sites ilegais já foram bloqueados pela Anatel. 780 perfis e 306 publicações que promoviam apostas irregulares, além de 190 aplicativos não autorizados, foram retirados do ar. Reportagem Graziele Bezerra.
0: Pequenos negócios já renegociaram mais de 15 bilhões de reais por meio do novo Desenrola Brasil, programa de renegociação de dívidas do governo federal.
4: Além das empresas, o programa também tem modalidades voltadas para pessoas físicas e produtores rurais.
0: Considerando todas elas, o novo Desenrola Brasil já contabiliza mais de 1 milhão de operações contratadas.
4: As renegociações de dívidas envolvem descontos de até 90%, juros reduzidos e a possibilidade de uso do FGTS para quitação de débitos de pessoas físicas.
0: O ministro do empreendedorismo, da microempresa e da empresa de pequeno porte, Paulo Pereira, destaca os principais resultados alcançados em menos de 2 meses.
17: São mais de 1 milhão de dívidas que foram negociadas, mais de 18 bilhões de reais emprestados, o que fez com que 912 mil operações de pessoas físicas fossem resolvidas pelo Desenrola. Quando a gente olha para as pessoas jurídicas, os números também são incríveis, são mais de 120 mil operações, 15 bilhões de reais emprestados para que as empresas saiam da dívida cara, dos juros altos, da negativação e possam limpar os seus nomes, investir e contratar mais.
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4: Após 15 anos da primeira Conferência Nacional de Arquivos, o Brasil volta a discutir o papel estratégico da preservação documental.
0: A conferência já realizou encontros em quase todos os estados e discute as propostas para uma nova política para o setor.
9: Os debates envolvem temas como preservação digital, acesso à informação, proteção de dados e os desafios das novas tecnologias para a memória pública. Os debates também abordam capítulos importantes da história brasileira, como acesso a documentos sobre a escravização da população negra, a preservação dos arquivos da ditadura militar e ações voltadas à memória e à reparação histórica. Temas que reforçam o papel dos arquivos na garantia do direito à verdade e à construção da cidadania, disse a ministra da Gestão e da Inovação em Serviços Públicos, Esther Dweck.
19: Arquivos são estruturas fundamentais para garantir direitos no presente e construir perspectivas de futuro. São infraestruturas estratégicas de informação indispensáveis ao funcionamento do Estado, voltado para a sua sociedade e especialmente ao fortalecimento da democracia.
9: O debate percorreu 24 estados e mobilizou mais de 2.500 participantes de todo o país. Agora, 500 delegados e convidados vão construir propostas para orientar as políticas públicas do setor. Reportagem Pablo Mundinho.
4: Essas foram as notícias do governo do Brasil.
0: Uma realização da Secretaria de Comunicação Social da Presidência da República.
4: Com produção da empresa Brasil de Comunicação.
0: Fique agora com as notícias do Poder Judiciário e do Congresso Nacional. Boa noite, bom fim de semana.
4: A gente volta na segunda. Boa noite.
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22: STF vai julgar a validade do sistema de cotas em processo seletivo interno da universidade.
23: STJ decide que pagamento de dívida que motivou a ação de despejo não impede rescisão de contrato de aluguel por atrasos durante o processo.
22: Eleições 2026. Sete estados já solicitaram apoio das Forças Armadas para a atuação no primeiro turno.
23: Boa noite, eu sou Marcela Luiza.
22: Eu sou Walter Lima.
23: O Supremo Tribunal Federal vai decidir se é constitucional a aplicação do sistema de cotas em processo seletivo interno de universidade quando os candidatos já se submeteram à ação afirmativa para ingressar na instituição.
22: A tese a ser definida pelo STF deverá ser aplicada aos casos semelhantes em todo o país. Marcelo Della Libera.
24: Ao se manifestar pela repercussão geral do tema, o presidente do Supremo Tribunal Federal, ministro Edson Fachin, ressaltou que em diversos precedentes, a corte decidiu que a política de cotas é um instrumento legítimo de concretização da igualdade material. O caso em exame, contudo, apresenta contornos ampliados sobre o tema, pois consiste em definir se a extensão da ação afirmativa aos processos seletivos internos destinados à progressão acadêmica é indispensável à preservação do princípio da igualdade material.
23: Diante de ação de despejo por falta de pagamento, inquilino pode quitar dívida e assim manter o contrato.
22: Mas para o STJ, se houver atrasos reiterados ao longo do processo, pode haver a rescisão. A ministra Nancy Andrighi foi a relatora. Fátima Uchoa.
25: Uma ação de despejo foi julgada improcedente pelo fato de os débitos terem sido quitados antes da citação. Já o Tribunal de Justiça do Distrito Federal reconheceu que o inquilino manteve inadimplência reiterada, pagando com atraso os aluguéis vencidos ao longo do processo. No STJ, a terceira turma manteve esse acórdão, considerando que a possibilidade de quitar a dívida e impedir o despejo é uma chance que a lei dá ao inquilino de boa fé e não deve servir como meio para proteger a inadimplência contínua.
23: Sete estados já solicitaram apoio das Forças Armadas para atuação no primeiro turno das eleições.
22: O anúncio foi feito por Murilo Salmito, secretário-geral da presidência do TSE. Fábio Ruas.
26: Os pedidos ainda precisam ser aprovados pelo plenário do TSE
1: para então serem encaminhados à Presidência da República. Desde 1994, as Forças Armadas transportam urnas e equipamentos para as eleições, além de ajudar no deslocamento de servidores da Justiça Eleitoral. O objetivo é garantir o voto de quem mora em locais de difícil acesso.
23: A segunda etapa da itinerância Cidadania Aqui com Você começa amanhã na comunidade indígena Espírito Santo, em Oiapoque, no Amapá.
2: A iniciativa é do Conselho Superior da Justiça do Trabalho, Rafael Silva.
3: Depois de passar dois dias na aldeia Manga, a itinerância Cidadania Aqui com Você foi para a aldeia Espírito Santo para oferecer os serviços ao longo do fim de semana. As equipes que ficarão no local esses dias montaram hoje mesmo a estrutura, porque amanhã, logo cedo, o mutirão começa o atendimento aos indígenas. Eles vão ter acesso de graça desde a emissão de documentos, concessão de benefícios sociais, soluções de questões trabalhistas, até capacitações e atendimento de saúde. Os atendimentos vão das 8 da manhã às 6 da tarde.
23: 6 pessoas são condenadas por desvio de mais de 800 mil reais de verbas do SUS.
2: A ação foi movida pelo MPF, Vanessa Pereira.
6: Segundo a sentença, os réus faziam parte de um esquema criminoso de desvio de recursos públicos do SUS no município de Barra do Piraí, no Rio de Janeiro. Investigações mostraram que o grupo realizava transferências irregulares de verba do Fundo Municipal de Saúde para contas bancárias de terceiros e empresas, sem a realização de um processo formal de ordenação de despesas ou justificativa administrativa. Os 6 envolvidos foram condenados por peculato e crimes de responsabilidade, com penas que variam entre 6 e 19 anos de prisão, além de multas individuais, ressarcimento dos valores desviados e perda do cargo público. Ainda cabe recurso da decisão.
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23: Uma boa noite.
2: Bom fim de semana e até segunda-feira.
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1: Eu sou Ricardo Nakaoka e estes são os destaques de hoje do Jornal do Senado, que começa agora. Sancionado o piso salarial de R$ 5.130 para professores da educação básica. Proposta garante exame para diagnóstico do autismo no SUS. Regulamentação da profissão de cuidador de pessoa com deficiência vai a plenário. Boa noite. Mais de 2 milhões de professores da educação básica terão um novo piso salarial a partir desse ano. O governo sancionou o reajuste para R$ 5.130, um aumento de 5,4%. A nova lei também cria uma regra permanente para a correção anual dos valores, com base na inflação e no crescimento das receitas do Fundeb. Relatora da proposta, a senadora professora Dorinha Seabra, afirma que a medida traz mais previsibilidade para gestores e professores e reforça a valorização de uma carreira essencial para a qualidade da educação no país.
2: O piso do professor, ele é a primeira estrutura de valorização e de organização da carreira. A partir do piso que as carreiras podem e devem se organizar. Não tem educação pública de qualidade se nós não tivermos professores e professoras bem valorizados e respeitados.
1: E muitas vezes, estudantes com altas habilidades ou superdotação enfrentam dificuldades para ter suas necessidades educacionais reconhecidas e atendidas. Para garantir mais inclusão e desenvolvimento desses talentos, foi sancionada a Política Nacional voltada a esse público. Os detalhes com a repórter Patrícia Oliveira.
3: A Política Nacional para Estudantes com Altas Habilidades ou Superdotação apoia a identificação precoce e o desenvolvimento dos alunos no sistema educacional brasileiro. A lei cria também um cadastro nacional desses estudantes e prevê estratégias como o enriquecimento curricular, aceleração parcial em áreas específicas do conhecimento e aceleração integral da trajetória escolar, de acordo com as necessidades de cada aluno. O texto relatado pela senadora professora Dorinha Seabra, do União do Tocantins, também prevê a formação especializada de profissionais da educação para receber esses estudantes.
4: Essa é uma forma de garantir e respeitar as diferenças para que elas não se tornem barreiras para que essas crianças e jovens permaneçam nas nossas escolas.
3: A nova lei autoriza ainda a criação de centros de referência especializados para apoiar estudantes, famílias e professores.
1: Identificar o transtorno do espectro autista nos primeiros anos de vida pode fazer diferença no desenvolvimento e na qualidade de vida das crianças. Para ampliar o acesso ao diagnóstico precoce, avançou no Senado um projeto que obriga o SUS a oferecer exames específicos. A proposta obriga o SUS a oferecer, de forma integral e prioritária, exames especializados para identificar o transtorno do espectro autista. Entre eles estão BERA, exame que avalia como os estímulos sonoros são transmitidos pelo nervo auditivo até o tronco cerebral, a ressonância magnética e o eletroencefalograma, além de avaliações clínicas multiprofissionais. A proposta busca reduzir as barreiras de acesso ao diagnóstico, garantir intervenções mais cedo e fortalecer a inclusão e o desenvolvimento de crianças, adolescentes e demais pessoas com TEA. A senadora Damaris Alves, do Republicanos do Distrito Federal, leu o relatório favorável do senador Flávio Arnes, do PSB do Paraná, destacando as vantagens para a população. O projeto foi apresentado por Flávio Bolsonaro, do PL do Rio de Janeiro, e agora segue para a votação final na Comissão de Assuntos Sociais.
5: A relação entre diagnóstico precoce e proteção do paciente é evidente, pois a identificação rápida funciona como defesa contra negligências e formas de violência institucional.
1: E seguiu para o plenário do Senado com pedido de urgência para a votação o projeto que regulamenta a profissão de cuidador de pessoa com deficiência. A proposta recebeu o aval da Comissão de Assuntos Sociais. Repórter Marcela Diniz.
6: De acordo com o projeto aprovado na Comissão de Assuntos Sociais, o cuidado profissional de pessoa com deficiência deve ser feito por maior de 18 anos, sem antecedentes criminais e com assistência integral, o que inclui atenção à saúde, alimentação, higiene pessoal, recreação, ao lazer e à cultura. A violação de direito ou garantia configura hipótese de demissão por justa causa. Para a relatora da proposta, a senadora Damaris Alves, do Republicanos do Distrito Federal, a atual falta de regras mínimas para o desenvolvimento da atividade, além de expor as pessoas com deficiência a riscos concretos de negligência, abuso ou violação de direitos, contribui para a invisibilidade e, consequente, desvalorização dos cuidadores.
7: É fundamental para a inclusão desses profissionais e dos serviços que eles prestam na estruturação dos serviços de saúde, cuja relevância se acha em evidente expansão e que deve absorver parcela cada vez mais expressiva da população economicamente ativa nos próximos anos.
6: O projeto que regulamenta a profissão de cuidador de pessoa com deficiência é de iniciativa da deputada Laura Carneiro, do PSD do Rio de Janeiro, e seguiu com pedido de urgência para votação no plenário.
1: O Senado deve iniciar a análise de um projeto que garante o pagamento de seguro-desemprego na entressafra do açaí para trabalhadores portuários avulsos que tenham como profissão principal a movimentação de cargas desse fruto em portos da Amazônia Legal. O benefício de um salário mínimo será devido por 3 meses no período entre o fim de uma colheita e o início da próxima. Os detalhes com o repórter Alexandre Campos.
8: Pelo projeto, o benefício será pago apenas para quem comprovar o exercício da atividade e for registrado no órgão gestor de mão de obra, uma espécie de associação dos portuários avulsos. Não terá direito quem já receber seguro-desemprego referente a outra atividade, pescador artesanal inclusive, ou benefício previdenciário ou de prestação continuada, exceto pensão por morte e auxílio acidente. Autor da proposta, o senador Randolph Rodrigues, do PT do Amapá, citou a importância da cadeia do açaí nos estados da Amazônia Legal, inclusive na geração de renda.
9: O açaí é um dos principais produtos da Amazônia, é um dos principais produtos do Amapá. O Amapá, em especial, é o principal exportador, um dos principais exportadores de açaí do país, e é onde tem, já por estudos da Embrapa, o açaí com melhor qualidade, maior diversidade de cultura. Como temos safras entre safras de açaí, é essa a necessidade desse projeto que apresentamos.
8: O projeto ainda prevê o cruzamento de informações de bancos de dados de órgãos públicos federais para verificação dos requisitos de concessão e manutenção do benefício. O pagamento será cancelado se identificada fraude ou recebimento de renda que impeça sua acumulação.
1: E com a alta do preço dos combustíveis, agravada pelos conflitos no Oriente Médio, o governo federal liberou uma nova ajuda ao setor aéreo. Uma medida provisória que agora será analisada pelo Congresso Nacional garante até 8 bilhões de reais em empréstimos para as companhias aéreas nacionais, com recursos do Fundo Nacional de Aviação Civil. A expectativa é reduzir o impacto dos custos operacionais e preservar a oferta de voos. O financiamento terá juros de 4% ao ano e prazo de pagamento de até 5 anos. A medida ainda precisa ser analisada pelo Congresso Nacional no prazo de 120 dias. Se for aprovada, o texto será convertido em lei.
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1: Com edição de Paula Groba e trabalhos técnicos de João Lira, o Jornal do Senado fica por aqui. Acompanhe agora as notícias do Tribunal de Contas da União e da Câmara dos Deputados. Boa noite e um bom fim de semana.
11: Minuto do TCU.
12: O Tribunal de Contas da União avaliou as ações do governo para combater golpes digitais que utilizam a identidade de órgãos públicos. São fraudes em que criminosos se passam por instituições públicas para enganar cidadãos por e-mail, aplicativos de mensagens e outros canais digitais. A auditoria apontou falta de coordenação entre as organizações responsáveis pela prevenção e resposta aos crimes. Para o TCU, não existe uma estratégia integrada para enfrentar o problema e proteger a população. Isso dificulta a identificação de riscos e pode aumentar a exposição da população a golpes. O tribunal fez recomendações para melhorar a articulação e ampliar as ações de prevenção e conscientização. Saiba mais em tcu.gov.br.
13: 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Jornal Câmara dos Deputados.
14: Câmara cria política para pessoas com transtorno do neurodesenvolvimento.
15: Plenário dispensa licitação para SUS comprar medicamentos da Hemogás.
14: Deputados aprovam a regulamentação da profissão do psicopedagogo.
15: Boa noite. Os deputados aprovaram um projeto de lei que regulamenta o exercício profissional da psicopedagogia. A repórter Luciana Vieira tem os detalhes da proposta.
16: Uma proposta aprovada pela Comissão de Constituição e Justiça da Câmara regulamenta o exercício profissional da atividade de psicopedagogia em todo o território nacional. De acordo com a proposta, poderão exercer a atividade os titulares de diploma de graduação em psicopedagogia ou aqueles formados em pedagogia, psicologia, fonoaudiologia e licenciaturas que concluírem especialização na área com carga mínima de 600 horas ou 80% da carga prevista no prazo de até 60 meses após a publicação da lei. Também ficam autorizados profissionais com qualquer graduação que tenham concluído especialização em psicopedagogia de no mínimo 360 horas antes da publicação da norma, além de pessoas que comprovarem atuação na área por pelo menos um ano, desde que obtenham graduação ou especialização em até 5 anos. Diplomas estrangeiros revalidados também serão aceitos. O texto assegura ainda que profissionais que já ocupam cargos ou funções de psicopedagogo em instituições públicas ou privadas poderão continuar exercendo suas atividades. Tanto os cursos de graduação em psicopedagogia quanto as especializações com carga mínima de 600 horas devem contar com estágio prático supervisionado como requisito para o exercício profissional. A regra, porém, não valerá para estudantes que já estiverem matriculados antes da entrada em vigor da lei. O texto aprovado detalha as funções do psicopedagogo em diferentes contextos. Em instituições educacionais, o profissional poderá atuar no enfrentamento de problemas de aprendizagem, colaborar com a formulação de políticas e orientações pedagógicas, apoiar processos de inclusão de estudantes com deficiência ou dificuldades de aprendizagem e desenvolver ações preventivas. Em ambientes clínicos, consultórios e hospitais, caberá ao psicopedagogo realizar diagnóstico de dificuldades de aprendizagem, intervir e acompanhar indivíduos com essas dificuldades, aplicar métodos e instrumentos específicos, prestar consultoria, elaborar relatórios e orientar cursos e serviços na área. O texto também prevê o encaminhamento a outros profissionais quando necessário. A proposta estabelece ainda que o psicopedagogo deve manter sigilo sobre informações obtidas no exercício da atividade. O compartilhamento de dados só poderá ocorrer com outros profissionais envolvidos no atendimento e igualmente submetidos ao sigilo. O descumprimento dessa regra poderá resultar em sanções civis e penais. Durante a votação, o deputado Patrus Ananias, do PT de Minas Gerais, disse que a psicopedagogia é o encontro da educação com a psicologia.
17: Então, de uma forma amorosa, de uma forma pedagógica, as nossas professoras, os nossos professores, devidamente capacitados na formação da psicopedagogia, podem trabalhar essas duas dimensões. Da educação, do aprendizado, da abertura do conhecimento para novos horizontes e novas possibilidades, mas também do autoconhecimento da criança, do jovem, voltando para si mesmo, para se melhor conhecer e assim melhor conhecendo, tenham mais consciência para alargar e aprofundar os seus conhecimentos.
16: O projeto que regulamenta o exercício profissional da atividade de psicopedagogia já pode seguir para a análise do Senado, a menos que haja recurso para a votação antes pelo plenário da Câmara. Da Rádio Câmara de Brasília, com informações de Paula Bittar, Luciana Vieira.
18: Agricultura.
19: Evair Vieira de Melo, do Republicanos do Espírito Santo, defende a renegociação das dívidas dos produtores rurais. Na avaliação do deputado, a proposta busca garantir condições para a continuidade da produção agropecuária e o abastecimento de alimentos no país.
15: Evair Vieira de Melo também questiona a política de gastos do governo e afirma que despesas com viagens e diárias impactam muito as contas públicas. Para ele, o executivo deveria priorizar o controle de gastos em vez de atribuir ao Congresso a responsabilidade pelos desafios fiscais.
18: Meio ambiente.
19: Nilton Tato, do PT de São Paulo, registra a campanha Junho Verde como um importante debate para a conscientização ambiental. Para ele, a redução do desmatamento e a transição para fontes de energia mais limpas são importantes para enfrentar os desafios ambientais da atualidade.
15: Nilton Tato também ressalta o papel do Brasil nas discussões internacionais sobre desenvolvimento sustentável. De acordo com o parlamentar, o Congresso deve priorizar pautas que conciliem a redução do efeito estufa e a melhoria da qualidade de vida da população.
18: Desenvolvimento regional.
19: Hildo Rocha, do MDB do Maranhão, questiona a seleção de moradias financiadas pelo Fundo de Desenvolvimento Social e pelo Minha Casa Minha Vida Rural. Segundo o

0: a adotarem políticas para acolher e dar mais qualidade de vida a essa população.
1: Ele busca proteger, reconhecer, apoiar, acolher os nossos idosos, que são, na verdade, os trabalhadores de ontem, que carregaram cada cidade do meu Rio Grande nos braços, carregaram cada estado desse país e hoje são aposentados, mal remunerados, são idosos desrespeitados, desvalorizados, mal acolhidos.
0: O projeto que cria o título Cidade Amiga do Idoso para os municípios que adotarem políticas em favor da população idosa seguiu para a sanção presidencial e já pode virar lei. Da Rádio Câmara de Brasília, com informações de Antônio Vital, Marcelo Larcher.
2: Transportes.
3: Eduardo Bismarck, do PV, comemora a decisão da Agência Reguladora do Estado do Ceará de autorizar novas empresas a operar linhas de ônibus nas macro-regiões do Litoral Leste e do Vale do Jaguaribe. Ele avalia que a mudança deve melhorar a segurança e a regularidade das viagens.
4: Eduardo Bismarck relata que moradores das duas macro-regiões enfrentavam panes frequentes e longas esperas durante deslocamentos de ônibus. Ele cita Beberibe, Aracati, Limoeiro do Norte e Capuí, entre outros municípios atendidos pela nova etapa da operação.
3: Cobalcini, do MDB, cobra da NTT a revisão do projeto de concessão de rodovias federais em Santa Catarina. O deputado considera insuficiente a previsão de cerca de 80 quilômetros de duplicação nos dois lotes previstos com contratos de 30 anos.
4: Cobalcini afirma que Santa Catarina depende dessas estradas para o escoamento de produtos da região oeste do estado até os portos. Ele defende a duplicação de trechos estratégicos das BRs 282 e 470, além de melhorias na BR-153 para atender a região do Alto Uruguai.
2: Saúde.
3: A Câmara aprovou proposta que permite que o SUS adquira sem licitação medicamentos feitos pela Hemobras. O repórter Antônio Vital acompanhou a votação.
5: A Câmara dos Deputados aprovou o projeto que permite a contratação direta, sem licitação, para compra de medicamentos hemoderivados ou produzidos por biotecnologia para pacientes do Sistema Único de Saúde. O projeto, apresentado pelo deputado Jorge Sola, do PT da Bahia, não exige licitação quando os medicamentos forem produzidos por instituição pública que seja o único fornecedor desse tipo de produto no país. No Brasil, a única empresa pública do setor é a Hemobras, como é conhecida a empresa brasileira de hemoderivados e biotecnologia, vinculada ao Ministério da Saúde. A empresa processa o plasma doado nos hemocentros para fabricar medicamentos para o Sistema Único de Saúde. Ela produz hemoderivados, que são medicamentos feitos a partir do plasma do sangue humano e usados no tratamento de doenças como a hemofilia. Produz ainda medicamentos biotecnológicos, obtidos por meio de engenharia genética, como o chamado fator 8, usado em pacientes com hemofilia A. Medicamentos produzidos por biotecnologia também são usados no tratamento de alguns tipos de câncer e doenças autoimunes. O projeto recebeu parecer favorável do relator, deputado Clodoaldo Magalhães, do PV de Pernambuco, mas foi criticado em plenário por deputados do Novo e do Missão. Para o deputado Gilson Marques, do Novo de Santa Catarina, dispensar licitação para produtos de biotecnologia feitos pela Hemobras prejudica a concorrência e pode encarecer os custos.
6: Com relação aos hemoderivados, de fato, a Hemobras já produz quase que 100% dos medicamentos desse estilo. No entanto, os produtos biotecnológicos é uma ampla gama que vai poder ter quase que um monopólio da Hemobras e, obviamente, isso é negativo. Não faz sentido ter esse monopólio forçado com dispensa de licitação de uma única empresa. Vai quebrar todo o mercado que trata e que produz esse tipo de serviço. É inacreditável.
5: O autor da proposta, Jorge Sola, defendeu a preferência para a Hemobras e a produção nacional de medicamentos usados no tratamento de diversas doenças.
7: Existem duas tecnologias que a Hemobras utiliza. Um é o fracionamento do plasma. Para o fator 8, que é usado em pacientes com hemofílicos, o fracionamento do plasma, presidente, não é suficiente. Por isso foi criada uma segunda planta de biotecnologia, de engenharia genética. O que não pode acontecer é obrigar um processo licitatório onde qualquer empresa de outro país pode querer concorrer quando nós investimos muito para ter capacidade de produção nacional.
5: O projeto que permite a contratação direta, sem licitação, para compra de medicamentos hemoderivados ou produzidos por biotecnologia por instituições públicas, agora será analisado no Senado. Da Rádio Câmara, de Brasília, com informações de Daniele Lessa, Antônio Vital.

0: Ana Dixon, do PL, critica a situação da segurança pública no Rio Grande do Norte e cobra ações do governo estadual. Ela ressalta que o aumento dos casos de violência e a atuação de facções criminosas tem gerado um clima permanente de medo e insegurança para a população.
1: Carla Dixon também registra o atentado contra o vereador Cabo Davidson, em Mossoró, durante uma transmissão ao vivo. A deputada lembra que o ataque deixou o vereador ferido e provocou a morte de seu assessor, num episódio que, segundo ela, deixa evidente o avanço da criminalidade no estado.
0: Lingo Portela, do PL de Minas Gerais, critica a forma como o governo federal apresentou a possibilidade de usar agências dos Correios para a devolução de celulares roubados. Para ele, a justificativa sobre eventual receio de atendimento em delegacias desvaloriza o trabalho da Polícia Civil.
1: Lingo Portela defende a atuação de delegados e profissionais da segurança pública na investigação e recuperação de bens roubados. O parlamentar afirma que o executivo deve fortalecer as forças policiais, preservando a confiança da população nos órgãos de segurança.
0: Capitão Alden, do PL da Bahia, defende a derrubada do veto ao projeto que estabelece em 35 anos a idade máxima para ingresso nos quadros gerais das polícias militares e dos corpos de bombeiros militares. Ele explica que a proposta cria uma regra nacional para o acesso aos concursos das corporações.
1: Capitão Alden argumenta que candidatos com mais de 30 anos possuem condições físicas e técnicas para exercer as funções militares. Para o deputado, a medida evita restrições consideradas injustas e amplia as oportunidades para milhares de concurseiros em todo o país.
2: Justiça.
0: Erika Cocai, do PT do Distrito Federal, defende a apuração rigorosa das denúncias relacionadas ao Banco Master. Na visão da deputada, os fatos divulgados precisam ser esclarecidos para garantir punição exemplar.
1: Erika Cocai sustenta que as investigações devem alcançar todas as pessoas envolvidas no caso, independentemente da posição política. A parlamentar também exalta ações do governo federal de combate à corrupção e de fortalecimento dos instrumentos de fiscalização e controle.
0: Adriana Ventura, do Novo de São Paulo, cobra investigação sobre denúncias de corrupção veiculadas pela imprensa que envolvem membros do Congresso Nacional. Na avaliação da deputada, falta coragem a muitos parlamentares na hora de fiscalizar seus pares.
1: Adriana Ventura também defende o avanço da proposta que acaba com o foro privilegiado para autoridades. De acordo com a legisladora, a medida contribui para fortalecer a igualdade perante a lei e aumentar a confiança da população nas instituições públicas.
0: Maurício Marcon, do PL do Rio Grande do Sul, critica decisões e investigações em tramitação no Supremo Tribunal Federal sobre membros de oposição ao governo federal. O parlamentar acredita que há tratamento desigual em casos analisados pela corte.
1: Maurício Marcon também cobra o aprofundamento das investigações relacionadas ao Banco Master. Segundo o deputado, é necessário esclarecer vínculos entre políticos, autoridades e pessoas citadas nas investigações para garantir transparência e responsabilização dos envolvidos.
2: Votação.
0: O plenário da Câmara ampliou direitos para as pessoas com transtorno do neurodesenvolvimento. Os detalhes com a repórter Cibele Comanete.
3: A Câmara dos Deputados aprovou o projeto que cria uma política nacional voltada para as pessoas diagnosticadas com transtornos do neurodesenvolvimento, com medidas nas áreas de saúde, educação e inclusão social. Os chamados transtornos do neurodesenvolvimento incluem, entre outros, o transtorno do déficit de atenção com hiperatividade, o TDAH, o transtorno do espectro autista, o TEA, e a dislexia. A proposta admite a equiparação dessas pessoas à condição de pessoa com deficiência, desde que haja avaliação biopsicossocial feita por equipe multiprofissional. Essa análise vai considerar se as limitações, junto com as barreiras do ambiente, dificultam a participação plena desses indivíduos na sociedade. O projeto inicial, apresentado pelos deputados Alex Manente, do Cidadania de São Paulo, Anne Ortiz, do PP do Rio Grande do Sul, e Amon Mandel, do Republicanos do Amazonas, se concentrava em ações para pessoas com TDAH, o que foi ampliado pela relatora, deputada Andréia Siqueira, do PSB do Pará. Segundo ela, a proposta organiza políticas públicas já existentes, criando uma base legal mais clara para o atendimento dessas pessoas. O deputado Alex Manente, um dos autores, disse que a proposta amplia direitos.
4: Nós aprovamos aqui uma medida que visa garantir os direitos das pessoas que têm o transtorno que é o TDAH, cada vez crescente no Brasil. E nós, com essa matéria, conseguiremos dar vazão, primeiro, à avaliação e o diagnóstico biopsicossocial, que é isso, uma avaliação multiprofissional para garantir os direitos das pessoas que têm esse transtorno.
3: Além da possibilidade de equiparação com pessoas com deficiência, o projeto prevê diagnóstico precoce e acompanhamento contínuo, com atuação integrada dos sistemas de saúde e de educação, acesso a terapias e fornecimento gratuito de medicamentos pelo SUS. Na área educacional, a proposta permite que estudantes com transtornos de aprendizagem, como o TDAH e a dislexia, tenham tempo adicional para fazer as provas. O projeto, que amplia os direitos de pessoas com transtornos do neurodesenvolvimento, seguiu para análise no Senado. Da Rádio Câmara de Brasília, com informações de Antônio Vital e Daniele Lessa, Cibele Comanete.
1: Flávio Nogueira, do PT do Piauí, registra a implantação do programa Neuroame pela Prefeitura de Piripiri. O deputado explica que a iniciativa oferece acolhimento, exames e acompanhamentos a crianças que precisam de avaliação especializada para identificar dificuldades no desenvolvimento.
0: Flávio Nogueira informa que o programa atende crianças de primeira e segunda infâncias matriculadas na rede municipal ou acompanhadas pelos serviços públicos de saúde. Ele pontua que a ação contribui para evitar o isolamento, ampliar o acesso a especialistas e enfrentar o preconceito.
1: Termina agora o Jornal Câmara dos Deputados, produzido pela Rádio Câmara, com trabalhos técnicos de Wellington Teles e apresentação de Val Monteiro e Márcia Quilissardi. Uma boa noite para você.
0: A Voz do Brasil está de volta na segunda. Bom final de semana. Boa noite.
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8: 8 horas.
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7: Olá para você, que bom estar contigo. A partir de agora, com Cidade Love, muita recordação, paixões que vão voltar a partir de agora, com mais uma edição do Cidade Love. Prazer enorme estar com você, a partir de agora, com Cidade Love, esse programa que é gostoso demais de ouvir. Sejam bem-vindos.

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2: Na hora certa.
3: 8:21.
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4: 8:41.
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5: 8:57.
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